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1: 20:32.
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10: Olá, um excelente final de semana para você, começando mais uma edição da nossa Máquina do Tempo. Muito prazer, Carol Castro na área, trazendo músicas para você curtir, cantar e dançar, começando ao som de Amado Batista, Serenata.

0: Essa foi nossa primeira sequência, já já tem mais.
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4: 20 horas e 49 minutos.

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3: 20 horas e 53 minutos.

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3: Às vezes por medo, às vezes por trauma do passado, a gente deixa passar o amor da vida da gente. É por isso que às vezes a gente tem que se jogar de cabeça, entrar com tudo, é disso que fala essa música.

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4: 21 horas e 18 minutos.

0: Obrigado, obrigado, pô do Suel. Que isso?
1: Obrigada.

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3: 21:32.
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4: 21 horas e 48 minutos.

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1: 21 horas e 51 minutos.

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1: Só quem é escolhido aplaude Jesus o mais forte que você puder. Não deixa descer não, hein? Eita, que lindo. Eita, que coisa boa. Tarcísio, tá,

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4: 22 horas e 32 minutos.

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2: 22 horas e 46 minutos.

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1: 22 horas e 51 minutos.

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1: 23 horas e 13 minutos.

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3: Chega pra cá,

0: do choro. 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
1: Assume, bebê.
0: Obrigado, meus irmãos.
2: Obrigado você.
1: Obrigado demais, velho.
2: Obrigado, Deus abençoe.
0: Obrigado, meu irmão.
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4: 23 horas e 35 minutos.

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4: 23:47.
5: Alô? Tá me ouvindo? Não tem mais ninguém aqui? Já pode subir.

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1: 23 horas e 50 minutos.

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2: Meia-noite e 17 minutos.

0: Quem gostou, levanta a mãozinha da unha.
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2: 12:33.
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0: Obrigado.
1: Só quem tá muito feliz, Rodriguinho no game. Vamos, vamos.
0: Muito bom essa galera toda aqui, obrigado.

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1: 1 hora e 13 minutos.

0: Muito bom.
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2: Alô, meus amigos, estamos chegando com mais um Painel Flashback do seu rádio. Mais uma viagem musical ao passado, relembrando grandes momentos da música internacional. E iniciamos o programa de hoje relembrando um grande sucesso do ano de 1987. Música que todos vão se lembrar, pois foi trilha sonora da telenovela brasileira da Rede Globo, Fera Radical, exibida no ano de 1988. Essa canção tem várias versões em português, por exemplo, com a banda Caipira Country ou com a dupla sertaneja Luiz Henrique e Fernando. O título da versão em português é Deixa Eu Te Amar, música linda, linda. E lógico, aqui no nosso painel vamos relembrar a versão original. Com ele, Rainer Hogelmeier, Just a Little Love. O nosso painel flashback está no ar pra você.
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1: Vamos fazer um breve intervalo. Fique ligadinho aqui na Melhor, porque eu volto já já.
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3: 1:39.
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2: Painel Flashback de volta no seu rádio ao som dele, Lionel Richie, Stuck on You, no Painel Flashback.
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2: Os maiores sucessos do passado você recorda aqui com o seu amigo Dani Alexandre no nosso painel. Daqui a pouquinho tem mais.
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4: 1:51.
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4: 1:53.
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2: Painel Flashback de volta com Ronan Keating e Lulu. When We Got Tonight. No Painel Flashback.
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1: Vamos para mais um intervalo? Rapidinho, tá? O painel volta daqui a pouquinho com vocês.
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1: Painel Flashback de volta. Música de 2007. Dance Brother, Let Me Out. No painel
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1: Vamos encerrando aqui mais um programa. Amanhã eu volto no mesmo horário com mais um Painel Flashback. Abraço, gente. Até amanhã. Tchau, tchau.
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3: 2 horas e 18 minutos.

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2: 2:32.
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4: 2 horas e 47 minutos.

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1: 2 horas e 50 minutos.

0: moderação, amigo.
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0: Pode aplaudir Henrique e Diego.
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2: 3 horas e 17 minutos.

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4: 3 horas e 33 minutos.

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2: 3 horas e 45 minutos.

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1: 3 horas e 51 minutos.

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3: 4 horas e 32 minutos.

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Estamos chegando aqui no seu rádio. A partir de agora, moda de viola de qualidade, modão bruto, modão jeitado, modão retado, para você celebrar com a gente o encontro do cancioneiro da viola. E são clássicos, são músicas que com certeza você ouvia muito no radinho de pilha, você ouvia muito no disco de vinil, na fita cassete, com o vô, com o tio, com o pai. Vale a pena relembrar, reviver e curtir também a nova geração que grava essas músicas sertanejas lindas. Algumas releituras, outras novas, e estão com certeza fazendo parte também do nosso casting aqui de artistas do Sertão Caboclo. Gostou, né? Hoje, segunda-feira, 11 de maio de 2026, a gente começa com Raul Torres e Florencio, Mineirinha.

0: Vida pelo Avesso, Modão com Durval e Davi, Solevante e Soleni, Coração que Dói Dói, Serjão Reis, Boiadeira Errante e Mineirinha, Raul Torres e Florencio, é o Sertão Caboclo, aqui na melhor programação sertaneja de viola do seu rádio.
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2: 4:49.
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2: 4:51.
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8: Já voltamos com o Sertão Caboclo, meu filho. Aqui a moda é sertaneja de qualidade, o modão é sertanejo caipira. Eu quero muito mandar abração para todo mundo que tá aqui com a gente, revivendo boas lembranças, recordando o melhor da viola, o melhor do sertanejo da Guarânia, o melhor do Catira, as músicas de história e aquele sucesso que com certeza você vai curtir e cantar com a gente. Peão Carreira e Praiano abrindo mais um bloco. Pai, amigo e irmão.

0: incríveis e ali.
1: Sobrando aqui na programação do Sertão Caboclo, João Carreiro, Boiada Cuiabana com Jades e Jadson, Aos Olhos de Deus, Goiânia e Paranaense, Tevezinho e Zé, Casa Branca e Peão Carreiro e Praiano, pai, amigo e irmão. É só moda boa, é Sertão Caboclo, meu filho. Aqui só tem clássico.
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1: Tem jeito não, é o Sertão Caboclo, o melhor do sertanejo raiz, o melhor do sertanejo viola. Muito obrigado pela companhia, pelo carinho de todo mundo aí que tá na audiência, sempre com a gente, e você que sempre tá participando também. Quem ainda não mandou alô, pode mandar via pedidomusical.com.br. Como é típico para a entrada do outono, volume de chuvas em áreas produtoras de laranja e lima ácida, Taiti, no estado de São Paulo, principalmente, diminuiu em abril, diferentemente do observado nos meses anteriores, quando as precipitações foram mais constantes. Em um ano de El Niño, projeções climáticas apontam temperaturas acima da média histórica na região paulista. Isso pode afetar a produção, não só, né? Principalmente na região paulista, mas não só, no Brasil inteiro num todo. O excesso de umidade nos primeiros meses do ano, especialmente entre fevereiro e março, afeta a coloração das linhas ácidas, tornando as frutas mais claras e menos atrativas. Depois vem o calorzão, né? A estiagem, o sol, que acaba prejudicando aí e tornando um efeito reverso aí, causando desconforto, causando prejuízo, caso o agricultor não esteja preparado para essa mudança climática tão drástica, né? Dentro do nosso calendário agrícola. Informação do agro, notícia para você aqui na programação e moda boa. Abraço.

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0: Fica com Deus, Caçule Marinheiro, Yara Dorine Pontelli, Minha Boiada. Já de Jefferson, Carro e a Faculdade, ainda teve João de Barro, Brasão e Brasãozinho.
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2: Olá, hoje é segunda-feira e você confere as primeiras informações do dia. A disputa judicial entre Estênio Garcia e a ex-mulher Clarice Piovesan ganhou novos capítulos e voltou a colocar atriz e modelo nos holofotes. Separados desde 1983 e pai de duas filhas, os dois agora enfrentam um embate por causa de um imóvel em Ipanema, na zona sul do Rio de Janeiro. Recentemente, a justiça determinou que Clarice deve pagar R$5.000 mensais de indenização ao ator, o valor que responde aos aluguéis da propriedade, que, segundo Estênio Garcia, não teriam sido repassados a ele. Voltamos em instantes com mais um bloco de notícias.

0: Olá, amigo e amiga do campo. A partir de agora, os destaques agropecuários aqui no Boletim Agrícola. O milho começou a segunda-feira com o mercado em alerta máximo devido ao clima. A saca de 60 quilos é negociada na média de R$ 76,40. A falta de chuvas em áreas estratégicas da safrinha no Paraná e no Mato Grosso do Sul começa a desenhar uma possível quebra de produtividade, o que impulsiona as cotações nas bolsas e no mercado físico. O produtor que tem estoque está segurando as vendas, apostando em patamares ainda mais elevados para o mês de junho. Kleber Ramos, direto do Boletim Agrícola.
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2: 5 horas e 27 minutos.
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4: Tô na área, tô no pedaço Sertão Caboclo, melhor do sertanejo de viola pra você nos acompanhando aqui na nossa rádio. Quero mandar um abração bem especial lá pro Cleiton acompanhando a gente. Fala, Cleiton, grande abraço pra você. O Garcia também tá aqui na nossa audiência curtindo. Alô, Wagner, o Lúcio, quem mais com a gente? O Helder e a dona Ivone Anísio também tá curtindo aqui o programa. Abração pra todo mundo que vai acessando e mandando alusão pra gente através do pedido musical.com.br. Olha quem tá chegando aqui, Tibas.

0: Maldito Bilhete, Solevante Soleni, teve Pedro Bento e Zé da Estrada, Rosa Traiçoeira, Bem Simplesinho, Bruno Reis e Tiago e Tibagi Miltinho, Coração de Pedra. É Sertão Caboclo, meu fiá, que só toca modão.
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2: De volta com mais informações da sua rádio. Presidente Luiz Inácio Lula da Silva anunciou que o Plano Brasil contra o Crime Organizado será lançado na próxima semana. O aviso ocorre após a reunião do presidente com o líder norte-americano Donald Trump nos Estados Unidos, em meio à cobrança por uma postura mais dura do governo brasileiro contra facções criminosas. No anúncio feito nas redes sociais, Lula comentou sobre a conversa com Trump envolvendo o assunto e afirmou que o governo está empenhado em destruir o potencial financeiro do crime organizado e das facções. Voltamos em instantes com mais um bloco de notícias.
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4: 5:42.
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4: 5:40.

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8: 5:49.
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2: Sertão Caboclo, melhor do sertanejo raiz, na sua segunda-feira, dia 11 de maio. Tamo junto aqui, hein? Que coisa maravilhosa. E essa rádio, e essa estrutura, e a companhia que a gente vai fazendo pra você com duas horas com o melhor do sertanejo de viola. E a programação inteira. Ah, isso é tudo pra você. A nossa rádio é feita pra você. Vamos lá que tá chegando mais uma. Eli Silva e Zé Goiano, Boiadeiro.

0: A Mão do Tempo, tá aí, Jads e Jadson, e teve também participação do Jorge Matheus, boiadeiro de fama, Verinha, das Três Marias, Moreno e Moreninha, ainda Eli Silva e Zé Goiano, coisa boa demais, boiadeiro aqui na nossa programação. Daqui a pouquinho a gente já volta, é o Sertão Caboclo Melhor, com 2 horas de sertanejo viola.
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0: Amigo e amiga do campo, já voltamos a falar de agronegócio. O mercado do feijão carioca apresentou firmeza e preços sustentados nesta manhã. A saca de 60 quilos do feijão, nota 9, foi cotada a R$ 272,00. Com o consumo doméstico aquecido e a baixa disponibilidade de grãos, com padrão comercial superior, os empacotadores estão aceitando os novos patamares de preço para garantir o abastecimento das gôndolas. O cenário é positivo para o produtor que investiu em tecnologia e colheita mecanizada nesta temporada. Kleber Ramos, direto do Boletim Agrícola.
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3: De volta com mais informações da sua rádio. O ex-goleiro Bruno Fernandes das Dores de Souza se entregou à polícia durante uma ação na PM em São Pedro da Aldeia, na região dos Lagos, na última sexta-feira. De acordo com a Polícia Militar, agentes da área de inteligência do Batalhão de Cabo Frio foram até a residência de Bruno, no bairro Poço Fundo, para cumprir o mandado de prisão em aberto contra o ex-jogador, para que ele volte ao sistema prisional e cumpra a pena pela condenação da morte de Elisa Samúdio. Ainda segundo a corporação, a esposa de Bruno não autorizou a entrada dos policiais no imóvel. Diante da situação, os agentes consultaram o comandante do batalhão, que orientou a equipe a permanecer no local aguardando a chegada de uma ordem judicial para ingresso na residência. Voltamos em instantes com o último bloco de notícias.
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0: Olá, uma ótima semana para você. Já estamos de volta por aqui com a nossa mensagem do dia. Para começar uma semana com pura positividade. E me diz aí, como é que você está começando a semana? Atribulado na correria ou começou na marcha lenta? Não tem problema se você quiser dar uma pausa na correria do dia a dia. Não tem problema se você quiser dar uma pausa na sua mente para começar a semana de um jeito diferente, mais leve, de repente lendo um livro, assistindo algo que você há muito tempo tem vontade. Trabalho, correria, não tem nada a ver com o tempo que você escolhe para você. Nem toda pausa significa atraso. Às vezes a vida diminui o ritmo justamente para evitar que você continue correndo na direção errada. A gente se acostuma tanto com pressa que começa a achar que parar é fracassar. Mas nem sempre. Existem momentos em que o silêncio ensina mais do que a correria e a espera organiza coisas que a ansiedade só bagunça. Tem sementes que brotam rápido e desaparecem cedo. Outras levam tempo porque estão criando raiz e permanecem por longos anos. Talvez você só esteja nesta fase, fortalecendo por dentro antes de crescer por fora. Nem tudo precisa acontecer no tempo ideal. Algumas conquistas exigem preparo, maturidade, visão, e forçar processos costuma gerar desgaste, não resultado. Isso não significa desistir, pelo contrário, significa respeitar as etapas. Enquanto muita gente mede o valor pela velocidade, a vida continua mostrando que a consistência vale mais do que a pressa. Porque o que é construído com calma, geralmente dura mais. Então não se cobre por ainda não ter chegado onde imaginou. Continue avançando, mesmo devagar. Às vezes o processo mais importante é aquele que ninguém vê de imediato. Mas nunca se esqueça, é importante você ter um tempo só para você. E quando chegar o momento certo, você vai perceber que a pausa nunca foi uma perda de tempo. Foi apenas uma preparação. Uma linda e abençoada semana para você. E até amanhã com mais uma.
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2: 6:13.
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0: Já voltamos aqui no Sertão Caboclo. É música sertaneja de qualidade para todo mundo nos ouvindo. Quero mandar um abração bem especial lá para Marinês nos acompanhando. Muito obrigado, Marinês. Grande abraço para você, o Donato também, mandando para Rosa, para Tereza, para vizinha Rosa também, né, que também se chama Rosa Luzia, Aparecida aqui com a gente, Tatá, Edna, Ditinha, toda a família aí. Muito obrigado. Sintam-se abraçados e abraçadas pela nossa programação aqui no Sertão Caboclo. E vamos que vamos, né? Pegando carona aqui com a viola. Jacó e Jacozinho, bom demais!

0: o nome do modão Belmonte Amaraí. Tivemos ainda César e Paulinho, campeão do laço. Barrerito, motorista de táxi. E Jacó e Jacozinho, bom demais. É a viola tocando fundo no nosso coração, com 2 horas aqui na programação da sua rádio, com o melhor do sertanejão raiz.
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0: Olá, já voltamos a falar de agronegócio. O mercado do boi gordo abriu a semana com pressão de alta em todas as praças brasileiras. Em São Paulo, o indicador CPEA iniciou esta segunda-feira cotado a R$ 345,10. A oferta de animais terminados segue extremamente baixa e a entrada no período seco acelera a retenção de lotes por parte dos pecuaristas que possuem complementação no coxo. A expectativa para o decorrer da semana é de escolas de abate ainda mais apertadas, os frigoríficos exportadores. Estas são as últimas informações do campo. Amanhã, o Boletim Agrícola estará de volta em 4 edições.
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10: 6 horas e 32 minutos.

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3: É sertanejo de viola, é sertão caboclo. Estamos de volta nessa segunda-feira, começando bem a semana e levando o melhor do sertanejão para onde quer que você esteja. Tá preparado aí? Vem cantar comigo, tem Cavalo Enxuto, Chitãozinho e Xororó.

0: Saudade Coisinha à Toa, Cascatinhana. Passou por aqui o Zé Tapera e Teodoro, Ela Vai Partir. Exemplo de humildade, Tião Carreiro e Pardinho, Estãozinho Chororó, Cavalo Enxuto. É só sertanejo top, hein? É só sertanejo raiz de qualidade aqui na nossa programação. Daqui a pouquinho tem Bruno e Marrone.
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5: 6:49.
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2: 6:50.
3: De volta com as últimas informações da sua rádio. A Polícia Civil de São Paulo e o Ministério Público Paulista realizaram a Operação Caronte, que mirou combater a lavagem de dinheiro do tráfico internacional, comandado pelo primeiro comando da capital. Na operação, foram apreendidos caminhões, carros, valores em espécies e animais como bois e cavalos, entre eles o boi Império, o terceiro mais bem ranqueado no Brasil, segundo a polícia. Além disso, a justiça decretou o bloqueio de 10 milhões de reais das contas dos investigados, além do bloqueio de veículos e outros bens em nome dos suspeitos. Essas são as últimas informações da sua rádio. Carolina Castro, direto da redação. 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
5: Vamos lá, que aqui é sertanejo de ouro, as raízes, as modas de viola que fizeram a gente se emocionar tanto no passado e até hoje, né, são lembradas, são tocadas, são cantadas e principalmente reverenciadas, porque fala da nossa cultura, fala da nossa gente, transmite aquilo que o sertanejo é, aquilo que o sertanejo vive, né? E é por isso que a gente toca tanta moda bonita. Começa daqui, ó. Eles que estão de volta, Tiãozinho e Alessandro, irmão do Leonardo. Amor de Trem com De Paulo e Paulino.

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0: e porteira de Paulo e Paulino, passou Felipe Falcão, Dói, Alma Gêmea, Bruno e Marrone e Tiãozinho e Alessandro, Amor de Trem, com de Paulo e Paulino. Fechando por aqui mais uma edição do nosso Sertão Caboclo. Muito obrigado pela audiência, o carinho, a companhia de todo mundo, a cada um de vocês que estiveram com a gente. Tô fechando a programação aqui do Sertão Caboclo, mas já preparando a edição de amanhã com muita viola, isso eu posso garantir. Um abraço, um beijo no coração, fiquem com Deus!
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14: Segunda-feira, 11 de maio de 2026, está começando no seu rádio a edição 4746 do Jornal Mato Grosso no Ar, o maior programa de rádio jornalismo do estado de Mato Grosso.
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14: Eu sou Mariana Ramon e destaco as principais notícias de hoje para você que nos acompanha por uma das dezenas de emissoras de rádio que veiculam o Jornal Mato Grosso no Ar. Cuiabá foi palco de encontro da ABIN para discutir violência nas escolas. Polícia Rodoviária Federal apreende 0,5 tonelada de skunk em Rondonópolis. Mato Grosso suspende taxa de licenciamento para veículos roubados e furtados. Maio Amarelo reforça conscientização sobre segurança no trânsito. A entrevista da semana desta segunda-feira é com a Randala Lopes, empresária do agronegócio e idealizadora da Green Farm.

0: agora uma breve reflexão que está no livro de Lucas, capítulo 9, versículo 62.
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0: E Jesus lhe disse: ninguém que lança a mão do arado e olha para trás é apto para o reino de Deus.
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0: Caso você queira interagir com nossa equipe, entre em contato conosco pelo e-mail jornalmatogrossonoar@gmail.com. Faremos nosso primeiro intervalo e voltaremos com as notícias.
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6: 7:14.
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0: Abrimos este bloco de notícias com a previsão do tempo para o estado de Mato Grosso.
1: Chuva ou sol, frio ou calor, vamos de previsão do tempo.
0: Segundo a agência Climatempo, Clima e Previsão, o tempo nesta segunda-feira em Mato Grosso vai estar com muitas nuvens. A temperatura no estado, em ligeiro declínio, terá mínima de 16 e máxima de 26 graus.
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0: A agência de inteligência realizou em Cuiabá o encontro do Sistema Brasileiro de Inteligência Centro-Oeste 2026. Na oportunidade, autoridades, especialistas e pesquisadores discutiram a prevenção de ataques extremistas violentos nas escolas. Quem traz os detalhes é o Sérgio Pastor.
7: O evento realizado na capital mato-grossense teve como foco principal o fortalecimento das ações integradas entre órgãos públicos, comunidade escolar e setores de inteligência para identificar ameaças e impedir novos casos de violência em ambientes educacionais. Segundo dados apresentados pela ABIN durante o encontro, somente em 2025 foram monitorados 280 ameaças de ataques a escolas no Brasil, com 22 atentados evitados pelas forças de segurança e inteligência. Durante os debates, especialistas alertaram para o crescimento da radicalização de jovens em ambientes digitais, especialmente em fóruns extremistas e redes sociais. O diretor-geral da ABIN, Luiz Fernando Correia, destacou que qualquer ataque em escolas afeta toda a sociedade brasileira e reforçou a necessidade de cooperação entre governos, escolas e famílias para prevenir novos episódios.
8: Um único evento desse no território brasileiro atinge a sociedade brasileira como um todo. E o nosso papel de assessoramento é prevenir. Então não adianta só a ABIN isoladamente assessorar o seu decisor específico no nível federal, se não compartilhar e articular, ouvindo os setores, para que essas medidas preventivas tenham o maior alcance possível.
7: A programação em Cuiabá também abordou temas como segurança escolar, monitoramento virtual, misoginia, extremismo online e políticas públicas de prevenção. Pesquisadores e representantes da área educacional defenderam ações de acolhimento e fortalecimento do ambiente escolar como ferramentas essenciais para combater a violência. A secretária de Educação, Flávia Emanuele, afirmou que são desenvolvidas ações preventivas com acompanhamento e apoio aos estudantes.
6: Ela compõe com inteligência de dados, gera informação para que as políticas, tanto de segurança pública, enquanto ação afirmativa, hoje a gente está aqui com a BIM, é para ter uma formação para os nossos profissionais, para que eles saibam identificar, prevenir, mediar aquilo que estiver acontecendo no ambiente da escola, antes que isso escale para um problema maior.
7: Além dos painéis e palestras, equipes técnicas seguem reunidas em Cuiabá para atualizar o Guia de Prevenção de Ataques Extremistas Violentos em Escolas, documento que será compartilhado com municípios de Mato Grosso e demais parceiros do Sistema Brasileiro de Inteligência. De Brasília, Sérgio Pastor, para o Jornal Mato Grosso no Ar.
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0: A Polícia Rodoviária Federal realizou no fim de semana a apreensão de meia tonelada de skunk em Rondonópolis. A droga é conhecida como Super Maconha. Confira os detalhes com o Jolismar Bruno.
9: Segundo o policial rodoviário federal Hugo Sena, a abordagem ao caminhão baú foi feita no quilômetro 208, perímetro urbano da BR-364, na região conhecida como Praia Clube. Os policiais perceberam que havia um fundo falso e conduziram o veículo até a segunda delegacia de Polícia Rodoviária Federal, que fica no quilômetro 211 da rodovia. Com a ajuda de um cão farejador, o entorpecente foi encontrado em um fundo falso.
10: Na BR-364, nas proximidades do KM-208, conhecido ali como Praia Clube, a equipe realizou a abordagem a esse veículo tipo caminhão baú. E durante a abordagem, nós verificamos que o veículo tinha uma parte adulterada, né? Alterada, mas conhecida como fundo falso. Nós trouxemos o mesmo aqui para a nossa base da Polícia Rodoviária, no quilômetro 211, e com a ajuda do nosso cão farejador Zion, ele indicou aí a substância skunk, né? Mais conhecida como skunk. Ao realizar a princípio a contagem inicial, constatamos mais de meia tonelada aí da substância análoga à skunk. A princípio, essa droga ela veio de Rondônia, né? O destino final, o mesmo não informou.
9: O motorista foi preso em flagrante e encaminhado para a delegacia, onde ficou à disposição da justiça. De Cuiabá, Julismar Bruno para o Jornal Mato Grosso no Ar.
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0: O governo de Mato Grosso implementou um sistema de automação que suspende a cobrança do licenciamento para veículos roubados ou furtados, eliminando a necessidade de processos manuais. O Sérgio Pastor é quem tem os detalhes.
7: A Lei Estadual 13.254, de 25 de março, determina que o proprietário de veículo furtado ou roubado não precisa pagar o licenciamento ao governo de Mato Grosso. A medida acompanha uma tendência de desburocratização também observada em estados como São Paulo e Minas Gerais, onde a integração entre as polícias e as secretarias de fazenda visa evitar que o cidadão seja penalizado com impostos sobre o bem subtraído criminosamente. A gerente do Renavan do Detran de Mato Grosso, Sandra Maria da Costa, explica que a medida visa proteger o cidadão.
11: Essa alteração legislativa, ela traz um ponto muito importante na gestão das taxas de licenciamento de veículos que têm registro de roubo e furto. Na prática, a lei prevê a suspensão dos débitos dessas cobranças de licenciamento. Nessa situação, então, o proprietário que teve seu veículo roubado e furtado, ele não vai ser penalizado com o pagamento da taxa de licenciamento.
7: Para não pagar o licenciamento do veículo furtado ou roubado, o proprietário deve registrar o boletim de ocorrência sobre o crime para a polícia comunicar o fato ao DETRAN. A isenção do licenciamento de veículo roubado ou furtado é semelhante à não cobrança do IPVA quando ocorrem esses crimes de furto e roubo. Mas o DETRAN alerta que assim que a polícia recuperar o veículo furtado ou roubado e devolvê-lo ao dono, ele terá que pagar o licenciamento do carro, como explica Sandra Maria.
11: O débito da taxa do licenciamento ele será devolvido também de forma proporcional a partir da data da recuperação desse veículo. O sistema vai processar os dias aí, se for dias ou anos, em que ele ficou com a rescisão de roubo e cobrará do proprietário a partir do registro da devolução no sistema. Então, resumindo, o proprietário ele vai pagar proporcional ao registro da ocorrência, né? Quando vai incluir a ocorrência no sistema, ele vai pagar proporcional. A partir da data, suspenso. Quando ele recupera, ele também vai pagar proporcional, a partir do registro da recuperação do veículo. Ele vai ter um pouquinho de suspensão e um pouquinho de pagamento, tanto no ano que ele registrou, quanto no ano que ele recuperou. E se por acaso não for recuperado o veículo, ele vai ficar com a suspensão enquanto pendurar a restrição.
7: A medida reforça o avanço na automatização dos serviços e busca garantir mais agilidade e praticidade aos proprietários, especialmente em situações de roubo ou furto, evitando cobranças indevidas enquanto o veículo não é recuperado. De Brasília, Sérgio Pastor, para o Jornal Mato Grosso no Ar.
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0: No mês de maio é celebrado no Brasil o mês de conscientização sobre a segurança no trânsito, que tem aumentado a taxa de letalidade nos últimos anos no país. O João Barbosa tem as informações.
13: Dirijo há mais de 30 anos, nunca me envolvi em nenhum acidente. Sempre tenho a preocupação de usar cinto de segurança, mudança de faixa, ligo a seta e ter o máximo de atenção das pessoas que estão dirigindo ao meu redor.
14: Pequenos hábitos no trânsito podem salvar vidas, mas muitos motoristas ainda os ignoram. O exemplo positivo vem de profissionais como o porteiro manobrista Luiz Braz, que entende que a segurança não pode ser negligenciada. Neste mês em especial, as boas práticas ganham destaque no Maio Amarelo, campanha internacional de conscientização sobre segurança no trânsito, cujo lema em 2026 é: No trânsito, enxergar o outro é salvar vidas. O coordenador de educação para o trânsito da Companhia de Engenharia de Tráfego da cidade do Rio de Janeiro, Mauro Ferreira, explica que enxergar o outro é priorizar a coletividade no espaço público.
15: Um dos principais problemas referentes à segurança viária mesmo é uma concepção individualista. As pessoas só querem resolver seus problemas, querem chegar primeiro nos lugares, acaba estacionando o carro em qualquer lugar, acaba avançando o sinal vermelho. Ela não só está colocando a sua vida em risco, mas também está prejudicando a coletividade.
14: Inspirada pela década de ação pela segurança no trânsito, proclamada pela ONU em maio de 2011, a campanha busca reduzir o número de acidentes, mortos e feridos, que alcançaram proporções alarmantes. Segundo dados divulgados pela Polícia Rodoviária Federal, em 2025 foram contabilizados 72.483 acidentes de trânsito somente nas rodovias federais, gerando um total de 6.044 mortos e 83.483 feridos. Além disso, no mesmo período, mais de 10 milhões de infrações foram cometidas, um aumento de quase 8% em relação ao ano anterior. Segundo Mauro Ferreira, solucionar os problemas de trânsito é algo complexo, e por isso, a iniciativa demanda a união entre diferentes instituições.
16: Então é importante, quando a gente chama a sociedade civil para participar, é demonstrar o seguinte: problemas referentes ao trânsito são tão complexos que você não vai conseguir somente com um órgão de trânsito atuando, ou somente com fiscalização, ou somente educação, ou somente engenharia de trânsito, conseguir resolver sozinho o problema. Tu precisa da participação de todo mundo.
14: O coordenador ressalta ainda o princípio da proteção mútua no trânsito. Os veículos maiores cuidam dos menores, os motorizados protegem os não motorizados e todos zelam pela segurança dos pedestres. Sob supervisão de Fábio Cardoso, da Rádio Nacional do Rio de Janeiro, João Barbosa.
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0: 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Após o intervalo, voltaremos com a entrevista da semana.
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7: 7 horas e 33 minutos.
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3: O Jornal Mato Grosso no Ar volta agora com a previsão do tempo para a capital mato-grossense.
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3: Segundo a agência Climatempo, Clima e Previsão, o tempo nesta segunda-feira em Cuiabá vai estar com muitas nuvens. A temperatura na capital, em ligeiro declínio, terá máxima de 24 graus.
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3: A entrevista da semana desta segunda-feira é com a empresária do agronegócio e idealizadora da Green Farm, Randala Lopes. Na primeira parte, ela fala sobre sua trajetória profissional, o que é a Green Farm e as grandes novidades desta edição. Confira. Seja muito bem-vinda, Randala. Bom dia.
4: Muito bom dia. Muito bom estar participando aqui com vocês.
3: Pois é, Randala. Para a gente bater um papo sobre a Green Farm 2026, né? Que já está às vésperas aí, de 27 a 30 de maio, no Parque Novo Mato Grosso. Mas antes da gente falar da feira, eu queria falar um pouquinho da Randala, né? Te apresentei como empresária, né? Como idealizadora do Green Farm, mas eu sei que o currículo é vasto, né? Coautora de livro, participante atuante aí no protagonismo feminino no setor do agro. Então fala um pouquinho pra gente sobre a Randala.
4: A Randala é uma empresária. Hoje estou como CEO do Grupo Farmers, que é um grupo que tem uma holding, né, de empresas, dentre elas o canal de TV Agro Plus. Sou a fundadora do canal de TV Agro Plus. Na verdade, sou a única mulher fundadora de um canal de TV de comunicação nacional do Brasil. Dentro dos meus negócios também nós temos o Agro Plus Entretenimento. É uma plataforma que estamos relançando agora, de streaming. Vai ser a primeira segmentada do agronegócio do Brasil, em parceria com a YouCast, que já tem dentro de sua carteira, por exemplo, empresas como Globo e Ciro Libanês, entre tantas outras gigantes do mercado. Também, dentro do nosso grupo de empresas, nós temos a Agroplus, como eu disse, mas nós temos a Farmers também, produções e eventos, né, que produz dias de campo, feiras de agronegócio, festivais, como o Rústico, que fizemos ano passado, Fazenda Rosa, e também o Green Farm hoje, que é o nosso maior produto. Então, nós estamos no mercado aí já há mais de 17 anos, hoje eu estou à frente dessas empresas, mas a Randala também é uma mulher engajada hoje pelas causas do protagonismo feminino, né, para que as mulheres tenham cada vez mais voz dentro desse mercado tão competitivo e tão predominantemente masculino. Tá? A Randala também é uma mulher hoje que está sempre à frente de projetos. A gente tem vários projetos hoje encabeçados aí em nível social. E também sou uma mulher comum, como qualquer outra, gosto de cozinhar, gosto dos meus cachorros, gosto de cinema, né? Mas hoje uma mulher realmente muito engajada nesse propósito, que é dar voz ao produtor rural, que é mostrar ao mundo a capacidade de produção do nosso estado, do nosso Brasil.
3: E a Green Farm, ela é idealizada a partir disso, né, de querer promover mesmo o agronegócio a partir aí, né, do empreendedorismo feminino. E para quem talvez ainda não conheça, né, não ouviu falar, conta um pouquinho pra gente como que foi a criação do Green Farm, né, para que ele vem, né, no sentido de, tipo assim, por que hoje ele tem chamado a atenção e por que ele já se tornou o que ele é nesse momento?
4: Ah, sim. O Green Farm surgiu no momento do G20. O G20 é um encontro dos 20 maiores países, potências do mundo. O G20 veio para Mato Grosso em 2024. Naquela ocasião, veio para se discutir o cenário da agricultura mundial, né, as próximas decisões que iam impactar diretamente a produção agrícola mundial. E naquele momento eu tive esse insight de colocar no mercado uma feira de agronegócios que mostrasse ao mundo a capacidade agrícola do Mato Grosso, nosso protagonismo diante dessa produtividade. Nós somos um estado de dimensões continentais, mas também somos o estado que mais produz no Brasil e quiçá no mundo em algumas cadeias produtivas, né? A soja produzida no Mato Grosso hoje representa 30% da soja produzida no Brasil. Nós somos campeões em soja, algodão, milho e etc. Então, o Mato Grosso é realmente um protagonista no que se diz a produtividade agrícola. E eu quis criar o Green Farm para sermos uma feira, uma vitrine. Uma vitrine em decisões políticas, uma vitrine em decisões de inovação, uma vitrine da parte econômica do agronegócio, uma feira onde o mundo veio a Mato Grosso discutir o agro, acompanhar inovações tecnológicas, onde nós possamos colocar essas empresas e esses produtores em conexão com o mercado e oferecer novas oportunidades. Então, o Green Farm surgiu para isso. Nós somos uma vitrine de oportunidades para quem se conecta com o agro, seja da porteira para dentro ou da porteira para fora.
3: Nós estamos recebendo para a entrevista do dia a Hannah Lopes, ela que é empresária e idealizadora da Green Farm. E o visitante que neste ano, né, for estar ali no Green Farm, né, vai encontrar o quê? Qual é a programação da feira para essa edição? Quais são as grandes novidades?
4: Ah, a feira esse ano começa com os nossos horários de funcionamento, né? Primeiro a gente mudou, a feira tradicionalmente era realizada em setembro, nós passamos para maio, para atender toda essa demanda mercadológica, né, das grandes feiras e esse calendário das grandes feiras hoje no Brasil. Então nós temos um horário de funcionamento que abre na quarta-feira às 19h, vai até às 22 horas, quinta e sexta abre às 14h, às 22h, e no sábado a feira abre às 7h, às 22 horas. Nós temos dentro da nossa feira hoje, ela é uma feira que cresceu muito horizontalmente. Então, o Green Farm ele é um guarda-chuva e dentro dele a gente vai ter mais de 15 eventos simultâneos. Nós temos eventos, por exemplo, nós temos o Fórum Lead de Agronegócios, onde você vai discutir as decisões políticas e econômicas do agro hoje com essas pessoas que fazem os bastidores do agronegócio nacional, tão importantes hoje, o produtor entender que o que se é discutido politicamente impacta direto na produção agrícola dele e é o resultado efetivo da sua lucratividade. Então, que o produtor venha e participe com a gente dessas decisões, né, que participe, que conheça, que esteja perto dessas discussões hoje tão importantes para o nosso agronegócio. Na quinta-feira, nós vamos ter o FarmEx, que é o Fórum de Agricultura Familiar, em parceria com a CEAF,

todas essas cadeias produtivas que estão em crescimento, expansão no nosso estado, que tradicionalmente antes eram de pouca cultura, né, de produtividade, mas que hoje estão crescendo muito dentro das nossas produções. E vamos ser também o Ovinofarm, que é um fórum da ovinocultura, que a gente está fazendo uma parceria com a Ovinomate. Então, nós vamos ter discussões sobre genética da ovinocultura, sobre oportunidades de negócio, sobre todo o mercado da ovinocultura e caprinocultura vai estar sendo discutido na Ovinofarm, que é um fórum que vai durar 2 dias de discussões, 3 dias de discussões intensas, e que vai ocorrer simultaneamente dentro do Greenfarm, junto com o Farmex, também junto com o Summit Pensar Agro. O Summit Pensar Agro é em parceria com o Instituto do Agronegócio, com o Instituto Pensar Agro. Então, é um fórum muito importante, um summit muito importante, porque você traz ali a parte jurídica, econômica e internacional do agronegócio. Então, nós temos hoje confirmados embaixador da Argentina, Chile, câmeras de comércio internacionais, que vão estar trazendo oportunidades de negócio, conteúdos internacionais, abrindo novos mercados. Mas você traz também painéis com advogados tão importantes hoje, de um gargalo no agronegócio, de um assunto que está realmente incomodando e levantando muitos debates, que é a RJ no agro. Então, a gente vai trazer essas discussões, toda essa programação a gente tem no nosso site, greenfarmbrasil.com.br. No sábado é o dia do Fazenda Rosa. Eu sou a fundadora do movimento Fazenda Rosa, que é um movimento que a gente vai fazer a abertura do circuito Fazenda Rosa, onde vamos percorrer mais de 20 cidades do interior do Mato Grosso, né? O circuito já percorreu diversas cidades por aí. Esse ano a gente vai percorrer mais de 20 cidades do Mato Grosso, e a abertura vai ser no Greenfarm, com um dia intenso de programação. O circuito Fazenda Rosa abre às 7h30 da manhã, ele vai até às 13 horas. Depois nós temos o leilão Fazenda Rosa, que é um leilão tocado só por mulheres da pecuária. Então, a vendedora é a mulher, a pecuarista, a compradora, a leiloeira é a mulher, né? Então, é um momento muito especial, é uma festa que tem um objetivo, sim, que é mostrar a força da mulher da pecuária brasileira. Então, é um momento é um evento muito importante para nós, mulheres do agronegócio. E aí nós temos também o primeiro leilão feito por mulheres criadoras de cavalo, que vai ser o Her Legacy, que vai acontecer a partir das 16 horas no auditório de business e leilões. Então nós temos, para você entender um pouquinho, eu vou falar já de estrutura, nós temos vários auditórios e pontos de palestras dentro do evento. Às 19 horas nós vamos ter o Avant Premier Fazenda Rosa, onde vamos fazer vários lançamentos. Nós temos instituições importantes que vão estar presentes fazendo lançamento de produtos para mulheres, como o Sebrae, como Elas e o Agro, que vai estar fazendo lançamento de novos livros. Nós vamos ter mais de 40 mulheres lideranças de todo o Brasil, que são coautoras de livros, como eu também, que fui coautora do livro Elas e o Agro, volume 2. Então, nós vamos ter várias lideranças femininas do Brasil inteiro que vão estar participando desse momento. E, muito importante, nós vamos ter um evento de fechamento com uma atração nacional, que a gente vai divulgar em breve, que é uma palestra show muito legal. Então, o evento se encerra às 22 horas. No pavilhão, na Arena Central, vai estar ocorrendo um outro evento muito legal, que é o Inova Farm, em parceria com a AgriHub e com a Famato, onde vamos estar trazendo a parte de inovação do agro. Vamos ser mais de 15 startups, vamos ser rodados de negócios para startup, palestras, pitches de negócios, apresentações de novas tecnologias. Então, o evento, ele é um evento muito amplo, de várias oportunidades de conexões e aprendizado que a gente traz para que todo mundo veja. E o melhor, ele é 100% gratuito, tá? As pessoas podem estar participando, não tem custo. É só ir ao Parque Novo Mato Grosso, olhar nas nossas mídias sociais ou no nosso site, e nós vamos estar disponibilizando gratuitamente. Nós temos 2 auditórios para palestras e mais dois pontos independentes de conexões e palestras dentro do evento. Então, tem muito conteúdo para as pessoas participarem. Além de exposições de animais, vamos ter mais de 100 animais em exposição. Nós temos também exposições de carros antigos, show de máquinas, praça de alimentação em parceria com

0: Brasil, nós vamos ter várias operações de churrasco, de hambúrgueres, nós vamos ter atrações culturais. O Pet Agro vem trazendo uma programação cultural muito legal para a feira. Tá? Nós vamos ser o pavilhão de negócios, trazendo várias empresas com oportunidades de negócios. O pavilhão Fazenda Rosa, onde a gente vai ter mais de 10 mulheres aí com estandes, mais de 10 entidades femininas com estandes, com várias mulheres empresárias para você fazer essa conexão. Então, é realmente um evento integrativo, um evento que busca trazer negócios da porteira para dentro e da porteira para fora. Ainda tem os nossos leilões, são quatro leilões, noite de gala do quarto de milha, leilão Green de Elite, leilão Fazenda Rosa e leilão High Legacy.
1: Nós estamos recebendo para a entrevista do dia a Hanna Lopes, ela que é empresária e idealizadora da Green Farm. Nós faremos agora um breve intervalo e voltaremos já já com a segunda parte da entrevista.
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2: 7:53.
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2: 7:57.
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15: De volta com o Jornal Mato Grosso no ar desta segunda-feira e com a entrevista da semana, que hoje é com a Randala Lopes, empresária do agronegócio e idealizadora da Green Farm. Na segunda parte da entrevista, ela fala sobre a importância de Mato Grosso sediar um evento desse porte e qual o impacto dela para a economia local e o que fez com que a feira, ainda em sua terceira edição, crescesse tão rápido dentro do calendário nacional de feiras do agro. Acompanhe.
16: Randala, é um evento, como você trouxe aqui pra gente, espetacular, né? Ele traz aí a diversidade do agro num só lugar, né? E dentro disso, só produtores, né, podem participar no sentido de, ou aqueles que querem conhecer um pouco mais sobre o agro, né, que estão flertando com o agro, há espaço para eles poderem conhecer também, é aberto para todo o público?
2: Não, não é só produtores, tá, gente? É todas aquelas pessoas que querem se conectar com o agro. Você que está nos ouvindo aqui, que precisa fazer uma transição de carreira, que quer conhecer mais desse universo do agronegócio, você está com no momento certo. Só falta estar no lugar certo. Então, vá ao evento, dia 27 a 30, tem muita oportunidade. Inclusive, as nossas palestras, elas trazem temas muito interessantes e oportunidades de negócios também. Então, eu acho que é o momento de você que está nos ouvindo. Ah, eu quero começar a trabalhar com o agro, eu sou um empresário, quero me conectar com o agro, é o momento de vocês estarem nos procurando, estar visitando o Brifarm e conhecer todas essas oportunidades e empresas. Uma prova disso é que é uma parceria que fizemos muito bacana com a CDL Cuiabá. A CDL vai estar trazendo várias empresas, né? Vários empresários vão estar presentes com oportunidades, conhecendo, fazendo essa integração com todo esse universo do agro. Afinal de contas, nós somos o estado do agronegócio e tudo em nossos estados gira em torno do agro. Então, as possibilidades, elas são infinitas, as pessoas só precisam estar lá para aproveitar.
16: Randala, quanto que a feira movimenta em negócios, né? Qual que é o impacto dela na economia local, a importância dela para Cuiabá, para Mato Grosso?
2: Ah, sim, é muito importante a sua pergunta, eu até ia esquecendo de falar. Se a gente for falar de estrutura, para você construir, edificar uma feira desse tamanho, inclusive no nosso site tem os vídeos 3D, no nosso site nós temos aí toda a planta do evento, para as pessoas entenderem a dimensão desse evento, são mais de 150 expositores. Então, é realmente uma feira gigante, são mais de 40 caminhões de equipamentos, né? São toneladas de estrutura que são montadas para um evento desse porte. Ele movimenta a economia. Nós temos, por exemplo, são mais de 6 países, né, delegações que vêm, câmaras de comércio que vão participar. Nós temos aí diversas cidades. Para você entender, tem uma caravana de mulheres do interior que vem. Só de Rondonópolis é um ônibus com 50 mulheres. Essas mulheres vão ser hospedadas nos hotéis. Elas vão passar o final de semana aqui. Vão movimentar a economia, estou citando um exemplo. Então, você tem toda uma movimentação econômica para o comércio local, que é, através do presidente Júnior da CDL, uma das nossas discussões, um dos propósitos dessa parceria, que o Guifarm seja realmente essa feira que traga dinheiro e movimentação econômica. Nós temos mais de 52 empresas contratadas para se fazer um evento desse porte, que é um evento gigante, é uma feira gigante que cresce ano após ano. Nós temos mais de 1.500 pessoas trabalhando direta e indiretamente para edificação desse evento. Então é um evento com tudo no Green Farm é gigante, tudo no Green Farm é muito grande, desde movimentação econômica, é uma feira que ela exige um ano de preparação, de full time, onde você realmente trabalha, se esforça para que esse cenário seja receptivo para quem vem de diversos pontos do nosso país e até fora dele, que ele possa encontrar oportunidades, mas também possa encontrar e desfrutar da nossa querida capital, Cuiabá.
16: Randala, na sua terceira edição, né? O que faz então o Green Farm crescer tão rápido, né, dentro do calendário nacional de feiras do agro?
2: Eu acho que o Green Farm, ele é uma feira na capital do estado do agronegócio, e isso é um ponto muito positivo. Aqui nós temos toda uma estrutura logística de recebimento dessas pessoas, nós temos a oportunidade de hotéis, nós temos também todo um trabalho que vem sendo construído ano após ano de pessoas envolvidas, nós temos diversas instituições. O Green Farm, a Randala começou um movimento, um trabalho, um sonho que hoje já é realidade, que hoje é tocado por diversas frentes. Se você olhar no Green Farm hoje, você vê que você tem entidades muito importantes por trás disso. Por exemplo, a CEAF, que abraçou a feira na figura da nossa secretária Andréia. O LIDE, que é um super parceiro nosso, que vem trazendo toda essa movimentação política nacional. A exemplo disso, nós vamos trazer o ex-ministro da Pesca e Agricultura, que é um dos nossos palestrantes, com tantas outras pessoas no cenário nacional. Nós temos a CEDEC, CDL, AgriHub. Então, temos muitas instituições sérias que fazem parte hoje do governo do estado, que estão apoiando e que estão trabalhando para que o Green Farm continue sendo esse sucesso de crescimento. Além de uma equipe muito engajada, né, nós temos uma equipe hoje de trabalho que está full time, focada, vivenciando isso. Cada dia que chega mais perto da feira, o trabalho aumenta. Às vezes a gente sai 11 horas da noite, 1 hora da manhã, e a gente está trabalhando muito. Semana que vem já começa a montagem da feira, porque é uma feira que exige um tempo muito grande de montagem, né, de preparo dela. Então, eu acho que essa vontade do fazer dar certo, né, essa paixão pelo agronegócio, é o que faz o Green Farm ser essa receita de sucesso.
16: Nós estamos recebendo para a entrevista do dia a Randala Lopes, ela que é empresária e idealizadora da Green Farm. Randala, que mensagem que você deixa para quem ainda está em dúvida, depois de já ter ouvido tudo isso, para poder visitar a Green Farm?
2: Olha, a Green Farm é a feira da família, né? A Green Farm é a feira de quem busca oportunidades, o Green Farm é a feira daquele que quero me conectar com esse universo tão poderoso e de tantos negócios possíveis. O Green Farm é a feira daquela pessoa que quer realmente, do empresário que quer expandir os seus negócios. Então, o Green Farm é aquele que gosta da cultura agro e ele quer estar lá para conhecer, para ter um contato, para entender melhor desse universo. Então, o que eu digo para você é: venha participar com a gente. Venha fazer parte dessa feira, venha se qualificar. Uma coisa importante, todas as nossas palestras elas vão ter certificado para você que é estudante, né, e quer ter um certificado, quer uma qualificação. Então eu convido toda a sociedade cuiabana que prestigie esse evento, que é feito com muito carinho, tão importante para a nossa capital, né, que é a capital do estado do agronegócio. Então eu quero convidá-los para estar com a gente de 27 a 30 Parque Novo Mato Grosso.
16: Randala, quais são os canais para as pessoas terem mais informações? Passa novamente o site, Instagram, redes sociais de vocês.
2: É www.greenfarmbrasil.com.br ou pelas nossas mídias sociais, @feiragreenfarm. Lá você vai ter toda a programação, vai ter todas as informações para que você possa escolher o melhor momento ou estar conosco todos os dias para curtir o Green Farm Brasil.
16: Excelente, Randala. Eu agradeço muitíssimo você tirar um tempinho na sua agenda para falar conosco nessa manhã, trazendo essas informações tão importantes sobre um evento, né, que já está na agenda nacional do agro e que impacta diretamente o agronegócio estadual. Então fica aqui o nosso muito obrigada.
2: Olha, eu que agradeço. Parabéns pelo programa de vocês. Sempre que eu posso, eu acompanho. Um grande beijo pro meu amigo Munhoz, um cara de alta estima que construiu todo esse projeto tão vitorioso hoje. Parabéns e muito obrigado pelo apoio. Vamos estar junto lá. Espero vocês lá.
16: Com certeza, estaremos juntos. Muito obrigada. Tenha um excelente dia. Um forte abraço. Tchau, tchau.
2: Tchau, tchau.
16: Encerramos a entrevista do dia que recebeu a Randala Lopes, empresária e idealizadora da Green Farm.
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15: Estaremos de volta na terça-feira, neste mesmo horário. Um grande abraço a todos, tenham um ótimo dia e até amanhã.
18: Encerramos aqui mais uma edição do Jornal Mato Grosso no Ar. 18 anos informando com credibilidade e responsabilidade.
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5: 8 horas e 32 minutos.
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8: Oi pessoal, hoje é segunda-feira, dia 11 de maio de 2026. Eu sou a Suzy Luz e as previsões astrais para essa segunda chegaram. Vida longa para quem dá mais um giro em torno do sol. Hoje, 11 de maio, e quem nasce em 11 de maio é do signo de Touro, com a personalidade do signo de Câncer. São pessoas inteligentes, populares, carinhosas. Tudo de bom para você que faz aniversário hoje, 11 de maio. Previsões astrais por aqui: Áries, Touro e Gêmeos. Oi, Áries, nascidos de 21 de março a 20 de abril.
9: Áries, você vai sentir a necessidade de se recolher, para assim organizar metas e planos pessoais. Agir com responsabilidade, ter disciplina, vai trazer a segurança que você busca. A cor para hoje é o amarelo, números da sorte 23, 46 e 19. Touro, nascidos de 20 de abril a 20 de maio, Touro, foco estará no silêncio e no recolhimento para entender melhor as suas emoções. É hora de organizar os pensamentos com clareza para lidar com sentimentos profundos, Touro. A cor para você é o lilás, números da sorte 41, 20 e 06. Gêmeos, nascidos de 21 de maio a 20 de junho, Gêmeos, atenção dobrada com organização, especialmente no ambiente de trabalho. Evite promessas vagas. Prefira sempre focar na disciplina para evitar desgastes. A cor para você é o verde, os números da sorte 01, 63 e 49. Eu já volto e falo com Câncer, Leão e Virgem com mais um bloco de previsões.
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7: 8 horas e 49 minutos.
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7: 8 horas e 49 minutos.

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7: Mais um bloco de previsões para essa segunda-feira. Eu sou a Suzy Luiz. Boa semana para você, Câncer, Leão e Virgem. Mais um bloco de previsões chegando. Câncer, nascidos de 21 de junho a 22 de julho. Câncer, o dia favorece um ambiente harmonioso ao seu redor, com boas energias para os relacionamentos. Aproveite para movimentar a paquera e curtir um romance mais protegido. A cor para hoje é o vermelho, Câncer, e os números da sorte: 61, 23 e 49. Leão, nascidos de 23 de julho a 22 de agosto, Leão, o dia pede mais maturidade para você lidar com as parcerias e com relações, exigindo realismo e limites mais saudáveis. O foco deve ser organizar as responsabilidades de forma prática. Cor para você hoje é o azul, números da sorte 22, 49 e 68. Virgem, nascidos de 23 de agosto a 22 de setembro, vamos lá, Virgem, organize a rotina para prevenir desgastes, evite decisões baseadas em expectativas de outros. Foque na sua realidade, no seu senso crítico. A cor para você é o branco e os números da sorte 29, 62 e 41.
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1: 9 horas e 13 minutos.
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2: Libra, nascidos de 23 de setembro a 22 de outubro, Libra, a maturidade vai ser a chave nas parcerias hoje. Então haja com mais seriedade para transformar os desafios em oportunidades de crescimento. A cor para você hoje, Libra, é o lilás e os números da sorte 26, 49 e 63. Escorpião, nascidos de 23 de outubro a 21 de novembro, cuidado com o cansaço, com a confusão mental no trabalho. Estabeleça limites claros para não se sobrecarregar com tarefas que você não vai conseguir cumprir. A cor para hoje, Escorpião, é o rosa e os números da sorte 12, 22 e 68. Sagitário, nascidos de 22 de novembro a 21 de dezembro. Sagitário, o momento é de aplicar disciplina nas atividades mais criativas e também nas trocas. Foco e organização vão trazer resultados melhores. A cor para você hoje é o verde, números da sorte 40, 22 e 12. Eu já volto e falo com Capricórnio, Aquário e Peixes no nosso último bloco.
3: Horóscopo do dia. 9 horas e 34 minutos.
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3: 9:49.
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4: 9 horas e 52 minutos.

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0: Capricórnio, você vai se envolver com assuntos do lar, então aprenda a estabelecer limites e evite a sobrecarga emocional. Organize também o seu espaço íntimo para ter mais segurança. Cor para hoje: azul, números da sorte 18, 62 e 49. Aquário, nascidos de 20 de janeiro a 18 de fevereiro. Aquário, a comunicação precisa ter clareza hoje. Evite confusões em acordos. Procure organizar a sua mente. A cor para você hoje é o cinza, números da sorte 26, 01 e 23. E para fechar as previsões, peixes, nascidos de 19 de fevereiro a 20 de março. Peixes, o dia pede foco nas finanças, o que realmente importa. Então evite gastos por impulso. Traga senso de realidade para os seus projetos pessoais. Cor para hoje é amarelo, números da sorte 13, 53 e 10. Amanhã tem mais previsões. Boa semana, hein? Até lá!
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2: Só quem é escolhido aplaude Jesus o mais forte que você puder. Não deixa descer não, hein? Eita, que lindo! Eita, que coisa boa!

0: E Carizio Max!
1: Você é panda, meu amigo!
2: Sem moderação, amigo!
0: Sextou sem moderação!
2: No pelo, valendo, você tá
0: valendo!
2: Doido.
0: Ai, bebê!
3: Dez horas e 12 minutos.

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2: 10 horas e 32 minutos.
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4: 10 horas e 49 minutos.
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4: 10 horas e 51 minutos.

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Às vezes por medo, às vezes por trauma do passado, a gente deixa passar o amor da vida da gente. É por isso que às vezes a gente tem que se jogar de cabeça, entrar com tudo. É disso que fala essa música.

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0: Obrigado, bom demais estar aqui com você.
1: Obrigado. Uma mensagem aqui procurando por uma pessoa. Alô, alô, Edelson Moura. Sou o pai da Márcia Aurélia Machado Nogueira, aqui da cidade de Caxias, no estado do Maranhão. Até agora, meu irmão Edelson Moura, não encontrei a mãe da Márcia. Atenção, mãe da Márcia Aurélia Machado Nogueira. Se estiver ouvindo Edelson Moura em algum lugar, em alguma cidade, pode mandar aqui uma mensagem para nós. Eu terei o maior prazer de retransmitir. Você que é mãe da Márcia Aurélia Machado Nogueira, tá me ouvindo aí? Ela mora na cidade de Caxias. Então, por favor, quem conhecer a mãe da Márcia Aurélia Machado Nogueira, ou se ela estiver me ouvindo em algum lugar, pode mandar a mensagem aqui para nós.

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1: Meio-dia e 55 minutos.
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1: Meio-dia e 59 minutos.
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13: E hoje, meus amigos, esse programa aqui tem a satisfação de receber um cantor sensacional da nossa cidade, aqui de Brasília, e também do Brasil, porque ele já é um cantor com muitas gravações, com muitos discos gravados. Meu amigo Rafael Silva vai passar a semana aqui no Ligação Nacional, conversando comigo, proseando, cantando, mostrando o seu trabalho, suas músicas. Vamos lá, Rafael, tudo bem?
14: Meu amigo Edelson Moura, que satisfação, que prazer para mim ter a oportunidade de estar novamente aqui nesse programa.
13: Mais uma vez, seu, né, Rafael? Mais uma vez. Você sumiu, cara. Tem mais de ano que você não vem aqui.
14: Já tem mais de ano, né?
13: Não é?
14: Eu já tava com saudade já do meu amigo.
13: O tempo passa depressa, né, rapaz?
14: O tempo passa muito rápido.
13: Pois é. O que é que você tem feito? Tá tudo legal?
14: Trabalhando sempre, né, Deus? Você sabe que a vida da gente como cantor não é fácil, né? Um dia você tá num lugar, outro dia você tá em outro. Então tá sempre correndo aí atrás dos objetivos.
13: A música existe.
14: E colocar o arroz e o feijão para as crianças comer em casa, né?
13: Não, e a música exige presença total, né?
14: É verdade, a música...
13: Não é meia presença, é presença total.
14: Você fala que a música é uma profissão que ela não aceita um
13: substituto.
14: Substituto.
13: Ou seja, não...
14: A música você precisa estar sempre dedicando a ela.
13: O show é do Rafael, mas pode botar Edelson Moura, que é a mesma coisa. Não é a mesma coisa, né?
14: Não é a mesma coisa, até porque o Edelson Moura é muito maior que o Rafael Silva, né? Edelson, você fala que estar do seu lado é como se você estivesse sentado em uma sala... De uma faculdade.
13: Entendi.
14: Sempre que eu tenho a oportunidade de estar do seu lado, eu aprendo,
13: né?
14: Aprendo um
13: Eu também aprendo
14: mais
13: com vocês, eu aprendo com todo mundo.
14: E você é um gigante, cara.
13: Ah, muito obrigado.
14: Me orgulho de ser seu amigo. Obrigado. Você sabe que eu sou muito grato pela sua amizade, pela sua consideração, pelo presente que você me deu, que é a música Espírito Quebrado.
13: Olha só.
14: Eita,
13: verdade,
14: moda, hein,
13: verdade. Muito boa. Rafael, vamos cantar, vamos abrir essa nossa conversa. Eu vou trazer uma música agora que você nem lembra dela, mas eu sempre que posso toco ela aqui no programa. Você gravou Porque Brigamos?
14: Junto
13: com a Fiamma Dourado, né?
14: Fiamma Dourado, grande cantora.
13: Essa música
14: ela
13: é muito
14: boa. Ela
13: parou
14: de cantar, você acredita?
13: Parou.
14: Cara? Eu não sei como é que uma pessoa daquela, uma baita de um artista daquela, para de cantar. Jovem,
13: nossa,
14: bonita,
13: sim,
14: talentosa,
13: sim,
14: carismática.
13: Cantando bem demais, né?
14: Canta muito.
13: É porque
14: canta
13: às
14: muito.
13: Vezes também não encontra o mercado, não sabe como proceder na vida. Porque a vida artística não é somente a arte. Tem também o financeiro, né? Que o artista precisa trazer para si. Vamos nós? Vamos cantar? Porque Brigamos?
14: Vamos nessa.
15: Fiamma Dourado, essa música é maravilhosa. Me ajuda a cantar ela?
16: Com certeza, Rafael Silva, essa é apaixonada demais.
15: Vamos nessa, então.
16: Simbora.

0: hoje, meus amigos, eu tenho a grata satisfação de receber aqui no Ligação Nacional Rafael Silva, esse artista espetacular. Quando é que tudo começou, Rafael? Quando é que você se deu conta que você era artista, queria cantar, queria ser cantor?
1: Meu amigo Edelson Moura, eu iniciei minha carreira na minha cidade, eu sempre falo que é a melhor cidade do Brasil, que é Goianésia, Goiás. Cada coruja
0: dava seu. É de Goianésia?
1: Né? Isso, eu sou de Goianésia.
0: Certo.
1: Eu iniciei minha carreira em 1993. Na época eu trabalhava na roça, trabalhava fazendo trabalhos braçais, né?
0: Com seus pais e tudo?
1: Exato, com os meus pais e.
0: Pra outros.
1: E trabalhei muito tempo também nas usinas de Goianésia.
0: Sei.
1: Então, na época.
0: Lá é a terra do açúcar.
1: É,
0: né?
1: A terra do açúcar.
0: Usina de açúcar e de álcool.
1: Parece que lá agora tem 3 usinas.
0: Entendi.
1: Então, eu iniciei minha carreira em 1993. Na época eu tinha uma dupla chamada Ivan e Valmir.
0: Uhum.
1: E logo na sequência formei outra dupla chamada Tim e Tauã.
0: Uhum.
1: E quando foi? Em 96, eu fui pra Goiânia gravar meu primeiro CD, já do lado de um artista que já era nome já no Brasil inteiro, que era Vando, da dupla Vando e Vandir.
0: Lembra? Sim,
1: Vando
0: e Vandir? lembro demais.
1: É o dono dos seus olhos. Lembra disso?
0: Lembro quem é.
1: E eu entrei pra substituir o Vandir, que era o primeiro voz.
0: Sim.
1: E cantei com o Vando de 96 a 99.
0: Uhum.
1: Aí o Vando seguiu outros caminhos e tal, separamos a dupla.
0: Uhum.
1: E eu vim pra Brasília no ano 2000 formar a dupla com o Arthur. Nós formávamos a dupla Arthur e Rafael.
0: Entendi.
1: Quando foi ali no meiado de 2002 pra 2003,
0: uhum,
1: o Arthur teve uma proposta pra gravar com o Renê.
0: Isso.
1: Renê e Ronaldo, que era uma dupla também renomada.
0: Uhum.
1: E nós separamos a dupla. Eu falei, cara, não quero mais dupla, agora eu vou partir pra carreira solo.
0: E o Arthur virou Ronaldo, cantando com o Renê.
1: Exatamente.
0: Sim.
1: E aí eu falei, não quero mais dupla, não. Vou tentar minha carreira solo. Muita gente me deu conselho, falou, cara, você é um cantor sertanejo, não tem cantor solo no mercado. Realmente naquela época não tinha, quase,
0: sim,
1: né? Tinha pouquíssimos.
0: Sim.
1: Falei, não, mas vou tentar. E aí eu fiquei solo de 2003 a 2021.
0: Uhum.
1: Depois eu formei outra dupla, Rafael Silva e Leandro.
0: Sim.
1: Tivemos no seu programa, tivemos.
0: Verdade, verdade.
1: E aí.
0: Caminhou um tempo, terminou que não deu certo também.
1: Acaba que não deu certo. E eu falei, agora, realmente eu vou voltar
0: a cantar solo. Assim. Seu destino é cantar sozinho, rapaz.
1: Eu acho que sim. Até porque eu acho que eu aprendi realmente a cantar solo.
0: Sozinho.
1: Porque
0: entendi.
1: Dupla tem que ter todo um
0: ensaio, um preparo.
1: Ensaio, um preparo, aquela
0: quem é que faz
1: toda
0: a segunda, onde é que faz, em que parte da música.
1: Às vezes não tem como você fazer muitos improvisos, que o cantor solo tem essa liberdade.
0: É verdade.
1: Às vezes você quer mudar um pouquinho aqui da melodia, mudar a forma de cantar. Você, como solo, você tem essa liberdade. Já com dupla, não. Tem que ter todo um ensaio.
0: Sim.
1: E aí hoje eu tô retomando, na verdade, a minha carreira.
0: Uhum, solo.
1: Não que eu parei, nunca parei de cantar.
0: Sempre cantou,
1: sempre
0: mas.
1: Sempre cantei. Eu tenho 32 anos de música, nunca parei, mas agora realmente eu tô focado.
0: Você falou na música Espelho Quebrado, vamos cantar ela agora, né?
1: Essa música é de um grande amigo meu.
0: É um compositor até desconhecido, mas
1: ele
0: vai ficar famoso
1: não,
0: ainda.
1: Eu acredito que esse cara aí tem futuro, viu?
0: Tem futuro.
1: Tem esse cara aí, ele tem muita música boa.
0: Tem.
1: E eu tenho certeza que loguinho os Amado Batista da vida, o Chico Rei Paraná.
0: De vez em quando ele acerta.
1: O Leandro Leonardo, o Milionário Zé Rico vai gravar a música dele. Escuta o que eu tô te falando.
0: Cante aí,
1: e é meu
0: Rafael.
1: Amigo pessoal, viu?
0: É
1: Nelson.
0: Isso, cante aí Espelho Quebrado, Rafael.
1: Agora sim, agora vai. Oh, meu Deus do céu, é muita paixão com o coração solo.

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7: Nacional. Cadê o ouvinte? Nós queremos chamar mais uma pessoa aqui para participar.
8: Ô, Dalcio Maura, manda minha música aí. Desde ontem você não manda minha música.
7: Certo.
8: Sou Ana Maria aqui do Nova Esperança, da cidade de Araçuaí.
7: Alô.
8: Eu
7: me disse
8: a música de Amado Batista, Borboleta Azul, até hoje.
7: Ô, Ana Maria, minha amiga. Olha, me desculpe, eu já atendi um pedido seu no programa do Amado Batista e estou atendendo o pedido aqui agora, porque você mandou suas mensagens, mas você não conta para nós. Qual é o programa que você está ouvindo? Eu vou arriscar e vou atender você de novo, atendi no Amado Batista, no programa do Amado, que eu apresento também, e vou atender agora no Ligação Nacional, tá bom? Tomara que você escute. Toque aí, Franklin Russo, Borboleta Azul com Amado Batista.

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1: E agora, a hora do besteirol. Oi, menina.
2: Oi, Adelson.
1: Que foi isso, gente? Que descompasso foi
2: esse? É um delay.
1: Hã? Tá com delay, é? Nossa, tá parecendo transmissão via Embratel.
3: Demora pra chegar.
2: Não, isso é emoção, que eu tô me arrumando pra uma viagem.
1: Ah, sei. Aí tá...
2: Tô emocionada,
1: Pesquisando, desligada aí na internet. Isso. Celular fazendo barulho, eu acho uma falta de coisa, sabe?
2: Não acho nada, você não
1: pode,
2: acha nada.
1: Pode desligar aí o celular e vamos continuar aqui o nosso trabalho.
2: Bora.
1: Não é, Nara? Aproveitando que ela tava desconcentrada, de quem é o besterol? Quem é que vai falar?
2: Sou eu, tá vendo? Tô tão concentrada que vou fazer.
1: Primeiro tá tudo bem, né? Tudo na Santa
2: Comigo
1: Paz.
2: Tá,
1: né?
2: Ótimo.
1: Afora o delay, tá
2: final
1: tudo
2: de
1: na
2: semana
1: Santa Paz.
2: Bom, é, fomos legal. Pra festa.
1: Uhum.
2: Foi aniversário,
1: muito
2: mas foi
1: show.
2: Bom, viu?
1: Muito show. Então vamos lá. Qual é o besterol, gente?
2: Por que o pintinho atravessou a rua?
1: Porque, naturalmente, o pintinho. O pintinho tinha que atravessar.
3: Pergunta. Do outro lado,
1: hã?
3: Pra achar a mãe dele.
1: É.
3: Do outro lado.
1: Foi atrás da galinha, né?
2: E aí, será?
1: Que pra, é que
2: chegar,
1: foi?
2: Pra chegar que do.
3: É isso?
2: Não, pra chegar do outro lado. Mas você já viu o pintinho atravessando a rua?
3: É estrada.
1: Estrada, né? Atravessa a estrada.
2: Ai, ai. É isso mesmo, é pra chegar do outro lado.
1: Eu achei muito sem graça isso aí.
2: Eu não achei, não. Achei
1: super
2: top.
1: Tá parecendo as piadas do Pânico.
2: Ai, ai.
1: Sei não, viu?
2: É, mas o Pânico ganha dinheiro.
1: Ganha.
2: Eu não tô ganhando dinheiro com as minhas.
1: Você não ganha, não, né?
2: Não.
1: Olha.
2: Não.
1: O salário mais alto que tem aqui dessa rádio é o seu.
2: Só eu que trabalho.
1: É, só você.
2: Oxi.
1: Olha a Nara aí, né, Nara?
3: Pois é.
1: Tchau, menina.
2: Tchau, Edelson.
1: Vamos lá, minha gente, continuando aqui com o programa Ligação Nacional. Nosso alô agora vai para São Paulo, Lenilson. Mande aí, Edelson Moura, um alô para os meus amigos, meus parentes em Inhambupe, Bahia. Por gentileza, se possível, mande um áudio aí, o meu alô, e envie para mim aqui compartilhar com os meus amigos, com os meus parentes, divulgar o seu programa, que eu sou fã, adoro. Por favor, toque aí uma música nossa, de autoria de Jean do Forró, como é que é? Do cantor Jean do Forró, o nome da música é Estrela. Estou mandando aí para você, cadê a música? Deixa eu ouvir aqui um pedacinho, como é que é essa tal de Estrela? É um forrozinho, menino. Cadê o cantor? Cadê o cantor? É fofofofofofó a vida inteira? Cadê o cantor? Bora! Bora!

0: E aí, Charizel, por que achou? O homem canta bem, é legal? Hã? Canta, parece quem? Roberto Carlos? Opa! Charles Help disse que parece a voz do Roberto Carlos. Tá bom, Charles Help entende de coisa, viu? Entende de tanta coisa. Ele entende. Vamos lá, minha gente. Vai essa próxima música aí pro nosso ouvinte Lenilson. Obrigado, meu amigo.
1: Bebeto, grava de novo que na segunda sempre fica melhor. Xande Avião e Thalita Mel. Valeu agora que chance da Darwin também, vai. Sucesso novo aí, ó.

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1: 13 horas e 33 minutos.

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6: Todo casal passa por essa história aqui. Tenho certeza, viu? Não falha.

0: Meu amigo Ailton Israel quer falar comigo. Fala aí, Ailton.
1: Bom dia, boa tarde, boa noite.
0: Bom dia, boa tarde, boa noite.
1: Aqui é Ailton Israel da Silva de Floresta. Eu vou responder a pergunta que mandaram pra você aí bem cedo de Vavá Machado e Macunis.
0: Certo.
1: Eu disse mais de Cerrado.
0: É.
1: Vavá Machado nasceu em Brejão, Pernambuco. E Arlindo nasceu em Canhotinho também, Pernambuco.
0: Certo.
1: Os dois são pernambucanos. De Brejão. E outro de Canhotinho, tudo Pernambuco. Beleza?
0: Beleza.
1: Passa pra turma aí que eu pesquisei no Google.
0: Sim.
1: Vem agora aqui.
0: Bacana.
1: Adelson, você é um grande radialista. Eu gosto muito do seu programa.
0: Obrigado.
1: Assisto de manhã, assisto à tarde.
0: Uhum.
1: À noite eu não assisto porque de vez em quando.
0: Né? Certo.
1: Mas o de manhã e o de Mado Batista à tarde.
0: Sim.
1: Não quero não, só se eu não estiver em casa, beleza?
0: Certo, beleza.
1: Bom dia, uma boa tarde, uma boa noite.
0: Bom dia, boa tarde, boa noite. Obrigado, Ailton, muito obrigado. Pronto, agora ele tirou a dúvida da gente, tirou a dúvida de todo mundo. Obrigado pela pesquisa aí. E vamos tocar a próxima música para ele.

Galera, chegou a hora da velharada, mas antes eu quero divulgar aqui o número do Edelson Moura, o WhatsApp, para você participar do programa, mandar a sua mensagem aqui para nós, é 61 999 369557, 61 999 369557. Ficamos no aguardo, mande aí a sua mensagem e participe do programa Ligação Nacional. Não esqueça, diga qual é o programa que você escuta. E agora vamos trazer a Hora da Velharada. O Franklin Russo vai colocando no ar esta música sensacional.

0: Já vou, minha gente, muito obrigado a todo mundo. Foi muito bom estar com vocês aqui no dia de hoje, apresentando o programa Ligação Nacional. Mais um programa, não é mesmo? Eu, o nosso querido Dorme Sujo, que é o Charles Elp, o rapaz falou para... É, já que ele não gosta de tomar banho. Ai, ai, eu gostei desse nome. Olha, muito mais fácil do que Charles Help. É Dorme Sujo. Pronto. Não gostou não, mãe? Vai o quê? Mandar a Polícia Federal? Ah, mas tá. A carapuça caiu na sua cabeça. Ai, Deus do céu. Vamos lá, gente. Amanhã eu volto, se Deus quiser. Tchau, Brasil.
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3: 13 horas e 53 minutos.
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7: 13 horas e 57 minutos.
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0: É uma homenagem a Bob Marley.
1: Opa.
0: Que nos deixou nessa data em 1981. Sabe por que Bob Marley morreu, Paulo Esteves? Ele teve um câncer, um tumor, no dedo do pé.
1: No dedinho do pé.
0: E ele não quis tirar o dedinho.
1: Verdade.
0: Aí...
1: Sabe que eu vi aqueles negócios lá do History lá? Como é que é?
0: Ah, os documentários.
1: Documentários. Sim. Da autópsia do Bob Marley. Eu adoro assistir autópsias.
0: Aham, bacana.
1: Aí cada um gosta do que gosta, né, Marcos?
0: Eu gostava de pronto-socorro e emergência.
1: É bom.
0: Pessoal, tudo se lascando no hospital, é que sacana. Olha, em 1927 era fundada em Hollywood a Academia de Artes e Ciências Cinematográficas, Paulinha. A turma que faz o Oscar até hoje, então, completando 99 anos de existência.
1: Olha, quase um centenário aí.
0: Quase um centenário,
1: quase
0: né?
1: Um século sentir.
0: É isso mesmo. Saiu os fatos históricos também desta data. Vamos começar, Paulinha Esteves.
1: Maravilha.
0: Zé Neto e Cristiano já estão com a gente.
2: Presta atenção, né?

0: ele, o rei do pop por aqui, Marcos Vinícius, Michael Jackson, com Built In.
1: Som de 1983, projeto Thriller, Paulinho Esteves.
0: Thriller!
1: Que entrou pra história como um dos álbuns mais longínquos, e não tem quem não conheça.
0: Álbuns nojentos? O que é que falou?
1: Longínquos.
0: Ah, não.
1: É que eu falo palavras bonitas.
0: Entendi nojento.
1: Longínquos.
0: Ele tá culto?
1: Sim.
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4: 14 horas e 24 minutos.
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6: Tudo que você precisa saber com aquela trilha sonora gostosinha que só tem aqui no nosso Sintonia Total, né? Marcos Vinícius, ou melhor, meu tchutchucão.
7: Olha que beleza, beleza. Ana Paula, eu não sabia que tinha um tchutchucão lá na Xuxa.
6: Não, eu não assisti.
7: E tinha uma música da Sasha.
6: Ah, eu lembro que tinha a Bruxa Queca, né?
7: Também.
6: Da turma da Xuxinha
7: também,
6: lá, né?
7: Também, que era
6: isso
7: a Xuxa
6: aí eu lembro.
7: Que fazia.
6: É.
7: É, a Xuxa que fazia a Bruxa.
6: Mas tchutchu... Ah, o tchutchucão era aquele jacaré?
7: Não, não, era um cachorro.
6: Que... Mas quem fazia o jacaré?
7: Eu sei lá.
6: Tinha um jacarezão lá, não tinha?
7: Eu lembro do tchutchucão. O jacaré tchutchucão. Eu lembro só o do Didi.
6: Tá, eu amei. Você é meu tchutchucão agora.
7: Tá bom. Paulinha, uma situação aqui interessante pra você. O Zé Felipe, nosso Zé Fefinho, tava lá no Instagram.
6: Sim.
7: É, eu não entendo como o cara que tem tantas filhas, tanta gente, coisa pra resolver, tem tempo livre pra ficar no Instagram.
6: Ah, tem.
7: Mas ele estava lá e resolveu comentar os xingamentos que a turma tá mandando pra ele. Principalmente a galera da nova geração. Pessoal aí do time Ana Castela. O Zé falou, gente, eu tô recebendo aqui uns xingamentos nas minhas redes sociais.
6: Ah.
7: O pessoal tá falando que eu sou beta.
6: Beta?
7: Beta, tão me chamando de beta.
6: O que, que significa beta?
7: Então, é isso que ele foi comentar. Não. E ele falou que, ó, uns estão me chamando de beta.
6: Sim.
7: Outros estão me chamando de boy toy. Que diabos assim, é um boy toy? Disse
6: boy
7: Zé Felipe.
6: Toy.
7: Ele falou, se for pra xingar, xinga de verdade. Manda merda, faz qualquer coisa, mas boy toy.
6: É, coisas que a gente conhece,
7: beta.
6: Gente.
7: Então,
6: tá chato
7: é porque,
6: isso.
7: Paulinha, isso é da geração alfa, né? Os nascidos aí de 2010 pra frente, né? O pessoal novinho, as novinhas, tudo pessoal novo. Então com essas gírias aí de beta, você é beta, que mais que é? Aí tem uma outra lá, aura. Então, estão usando essas gírias novas aí. O Zé Felipe falou, gente, eu tô com 28 anos. Se eu não tô entendendo, imagina a turma de 35, a turma de 40. Logo
6: nós
7: vai ser
6: com
7: impossível.
6: Quase 40 e menos ainda, então, hein?
7: Então, logo vai ser impossível a comunicação nas redes sociais.
6: Então?
7: O que tá acontecendo? Por que vocês trocam tanto de palavra, disse o Zé Pefinho? Mas claro que eu vou te atualizar.
6: Ah,
7: boy
6: sim,
7: toy
6: perfeito.
7: É o garoto brinquedo, ele parece um robozinho, é isso que o pessoal quer falar.
6: Ah, um garoto brinquedo.
7: E beta é frouxo. Você é uma beta, você é um frouxo, você é um besta, beta.
6: Mas por que que é besta
7: porque,
6: e frouxo é beta?
7: Eu não sei. Tem o beta e tem o alfa, né? Alfa, beta, os números do romanos, algarismo romano.
6: Ah, eu pensei que tinha a ver com aquele estado do nosso sono, que a gente entra no estado delta, o beta, o alfa.
7: Mas é por causa disso. É
6: uma pessoa
7: dos
6: mais
7: romanos,
6: imperativo,
7: Paulinha.
6: Um negócio assim, sei
7: eu
6: lá.
7: Não sei, eu sei que é por causa dos números romanos, entendeu? Beta é um número romano, alfa, ômega, tudo número romano, entendeu? Entendeu?
6: Que...
7: É isso. Bom, falamos dele, vamos tocar ele então. Ana Castela e o Zé Fefinho, aqui no Sintonia Total. Boa semana. O sol...

0: pra você, por aqui no Sintonia Total, bebê. Ó, é hitzeira do Brasil, são os hits mundiais passando por aqui nessa segunda aula, e você sempre conectado com tudo que tá bombando, hein, Marcola?
1: É, e essa é a nova música nova do Olivia Rodrigo, tá, o novo som de trabalho dela, que foi gravado no Palácio de Buckingham, no clipe, né? E Paulinha, sabe quem cantou antes?
0: Quem?
1: O Augusto Dávila.
0: Quem é Augusto Dávila?
1: É um ótimo nome. Eu acho que é, parece nome... Augusto Dávila. Não parece o nome de vampiro, de novela, de Beijo do Vampiro?
0: Ai, parece. Augusto Dávila.
1: Augusto Dávila. Ele tava junto com o Luan Pereira, inclusive.
0: No mínimo, também nome de coach também, né? Augusto Dávila.
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3: 14 horas e 38 minutos.

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0: Este Brasil, na segunda deste mês de maio, Paulista. É a segunda, boa semana.
1: Segunda, é isso. Ai, Marcos Vinícius e senhoras e senhores, meu tchutchucão, prepara o lencinho aí porque a TV Globo, olha, confirmou, turmaçá, que o clássico espírita A Viagem... Você assistiu, Marcos, A Viagem?
0: Não assisti, mas já passou 50 vezes também. Ninguém mais quer ver.
1: Mas dessas 50 vezes você nunca assistiu?
0: Não.
1: Você tá de palhaçada com a minha cara.
0: Não, eu tenho quase a sua idade, Paulinha.
1: Você tá de palhaçada que você nunca viu A Viagem.
0: Mas já vi uns trechinhos aí, mas não dá vontade de parar pra assistir.
1: Meu Deus do céu. Bom, mas a Vênus Platinada confirmou que La Viagem vai ganhar uma versão para as telonas ainda este ano, em 2026.
0: Tem que ser tudo renovado, né? Morreu todo mundo já, eu acho, nessa novela.
1: Ah, com certeza, né, meu querido? Bom, fato é que o elenco já chegou abalando as estruturas por cá. Tá? Carolina Dickmann vai assumir o posto da Dinah, que na versão original foi vivida pela nossa digníssima, maravilhosa Christiane Torlone.
0: Ah, tá viva.
1: É?
0: Tá viva ela, podia colocar.
1: Tá viva, tá maravilhosa, oxi, mais elegante do que nunca. Então. Enquanto Rodrigo Lombard vai ser o charmoso e paciente advogado Otávio, que foi vivido anteriormente por ninguém menos do que Antônio Fagundes. Timaço de peso, hein?
0: É.
1: Mas o destaque real aqui, senhoras e senhores, vai para Pedro Novaes, que vai ter o desafio aí de encarar o espírito obsessor de Alexandre, que foi vivido por ninguém menos do que Guilherme Fontes. É. Olha só, a nostalgia bateu tão forte, turmaça, que até quem passou pela própria trama tá voltando também, tá? Lucinha Lins, a inesquecível Estela, vai retornar ao projeto também, mas agora ela foi promovida ao cargo de Dona Maroca, que é a matriarca da família, né? As gravações já se iniciaram agora neste mês de maio e estão a todo vapor, e uma coisinha é certa, viu, Marcão? Lá, a jornada entre o céu, a terra e o cinema brasileiro promete ser uma viagem e tanto.
0: Ai, que chique.
1: É.
0: Só que é tipo Rebelde, todo mundo sabe a história. Mas tudo bem, a gente vai assistir.
1: Uma nova roupa. Será que vão mexer na roteiro?
0: Vai ser filme, né? Vai ter que ser menor.

0: Que é isso? Olha eles, Brasil por aqui. Calcinha preta.
1: Olha aí.
0: Com tortura. Uau. Curitiba, Marcos Vinícius?
1: Muito
0: não entendi,
1: legal.
0: O quê?
1: É muito legal, muito ruim. Muito bacana. Sempre legal ver calcinha preta, por isso.
0: É sempre legal ver calcinha preta.
1: Os grupos de rock copiam muito. Rock 7 copiava calcinha preta. Beyoncé, todo mundo copiou calcinha preta.
0: É uma banda... É que faz versões, tá?
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3: 14 horas e 54 minutos.
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4: 14:56.
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6: Simbora, atualizando a sua vibe. Chega junto aqui na sua dose diária de variedades, no nosso Sintonia Total. Marcos Vinícius.
7: Ana Paula, está rolando uma guerra no nosso Spotify. Atualmente, entre os artistas masculinos mais ouvidos, quem estava lá? Guerra? Já faz um bom tempo, né? Antes até do projeto The Romantic, que é o novo álbum aí do Bruninho, ele estava na primeira posição. Bruno Mars era o artista mais ouvido do Spotify, com 137 milhões de pessoas ouvindo por mês. Paulinho Esteves. Assim, não quer dizer que eram 137 milhões. Milhões de pessoas. É aquela pessoa que fala, ouvir de manhã, ouvir a tarde. Conta, se você der mil plays, vai contar os mil, entendeu?
6: Tipo o Paulinho Esteves ouvindo Bruninho Mars, eu tô ligado aqui.
7: Exatamente. Aí, alguém passou. E esse alguém foi nada mais, nada menos que Justin Bieber, o canadense.
6: Mentira.
7: Passou o Bruno Mars, porque bateu aquela parada de nostalgia, né, Paulinha? Depois dos shows que o Justin fez no Coachella, aliás, ele ganhou um cachê mais alto do que o da Beyoncé pra estar
6: louco
7: no evento. É? 10 milhões de dólares pra voltar, né, pros dois fins de semana. Paulinha... Mas deu uma impulsionada boa na carreira do garoto, viu? Ele agora está com 139 milhões de plays mensais no Spotify. Aí a turma tá assim, e agora? Quem será que vai vencer essa batalha? Eu, particularmente, acho que o Bruninho vai vencer. Porque assim, se o Justin não lança nada, né? O Bruninho dançou agora, tá todo mundo falando do The Romantic e tal. Eu acho que logo passa. Acho que o Justin virou meio que aquela nostalgia da galera pra ouvir as músicas antigas.
6: Só uma nostalgia passageira, Mars, com certeza.
7: O Bruno Mars, cara.
6: Eu espero que seja.
7: Paulinho, o Justin é legal. O Justin é bacana.
6: Não, eu curto as músicas dele, mas o pessoal andou falando mal um pouco da apresentação dele no Coachella, que ele só botou o notebookzão lá e largou
7: isso aí
6: lá o playbackão.
7: Ele fez com as antigas, as novas ele cantou tudo. Teve banda. Ele chamou.
6: Como eu não vi, eu não sei, né?
7: Ele chamou
6: famosos, carona com os comentários da galera.
7: Aquele Jenner aqui tava lá, aquele rapazinho lá, o... Ai, qual é o nome daquele ator? Famosão lá. O Timothée Chalamet tava lá. Uma galera tava lá. O Lewis Hamilton, a Billie Eilish. É que teve essa parte da nostalgia que o pessoal ficou meio bravo, porque ele mostrou que mudou, né, no meio do show. Assim, olha, gente, esse era eu, mas agora não sou
6: mais. Mas até o final do programa, o Bruno Mars volta a assumir a posição dele,
7: volta
6: com certeza.
7: A posição dele. Aliás, ele ganhou o nome de uma rua em Las Vegas. Aliás, deram o nome da rua pra ele. Olha. A rua é Bruno Mars lá agora em Las Vegas.
6: Que
7: por causa
6: top
7: do sucesso do senhor Bruninho Mars, né? Aqui no nosso Sintonia Total, nesta segunda-feira. Vamos tocar música, inclusive? Vamos de Bruno Mars? Não, Bruno Mars já cantou. Agora a gente vai de Carol, Biazin e o Léo Foguete. Ficou bonita essa versão, Paulinho. Você vai gostar.
6: É
7: o que sobrou do amor, é o nome dessa.
6: Vamos curtir.

0: Pretinho por aqui no Sintonia Total. Chega junto pra curtir, ó, pra ficar por dentro de tudo que tá bombando no Brasil e no mundo. E daqui a pouquinho, Marcos Vinícius, teremos o quê?
1: Ah, Paulinho, vamos ter mais uma hora inteirinha. E claro, mandar abraço pra galera no pedidomusical.com.br. Tem que participar.
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4: Curiosidades, fofocas e lançamentos, é tudo que você precisa saber, bebê. Tá aqui, a gente vem de conta, viu? E agora tem mais uma hora, daquele jeitão aí, ó, pela frente, com Paulo Esteves e o Tchutchucão aqui do meu lado, hein?
5: Ai, ai, ai, daqui a pouquinho, Aurinha, vou falar de música latina, porque, claro, adoro. Esse ano a turma tá falando que é o ano da música latina.
4: Verdade.
5: Claro. O Shakira botou 2 milhões de pessoas em Copacabana.
4: Nunca isso ganhou aí, tanta ascensão assim.
5: Isso aí foi sensacional. Eu vou falar aqui alguns feitos da música latina só até agora.
4: Só até agora.
5: Até maio de 2026, tá? Vou falar porque a turma tá achando que é o ano da música latina e provavelmente há de ser, viu, Paulinho Esteves?
4: Muito bem, é já aqui no Sintonia. E daqui a pouco o papo por aqui é sobre saúde, porque Marcos, você sabe me dizer a diferença entre aquela dorzinha chata de cabeça, aquela mais tensional da enxaqueca?
5: Olha, eu acho que a enxaqueca repete, mas não sei se é só isso. Deve ser, não sei. Daqui a pouco você conta pra gente.
4: Já esse papo por aqui, tá?
5: Daqui a pouco você conta pra gente. Agora você vai ficar com enxaqueca com dor de cabeça. Eu acho que você vai aumentar o som pra cantar com ele. Léo Foguete, a produção do Dennis DJ.

0: seu pagodinho por aqui ao som de Vítima. Ui, toma, bebê, pedrada por aqui, hein?
1: Paulinha, Claudinha tá com a gente, é Claudinha Carvalho ouvindo.
0: Oi,
1: na
0: Clau.
1: Cidade de Cambuí, tá?
0: Cambuí.
1: Minas Gerais. Também o Sérgio Lima tá ouvindo em Bragança Paulista.
0: Sérgio.
1: A Valquíria tá em Lençóis Paulista e o Fabrício tá junto com a gente ouvindo lá em Porto Alegre.
0: E os endredões paulistas,
1: né? É verdade, né? Precisamos dessa cidade.
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9: 15 horas e 26 minutos.

0: Maradona! Incrível pra você! Estamos de volta aqui no Sintonia Total para falar de quê? Falar de enxaqueca, Paulista. Você quer trazer dor de cabeça pra gente em plena segunda-feira, além dos boletos,
1: Paulista? Exatamente! Tem que ter coisa melhor do que falar de dor de cabeça e enxaqueca numa segunda-feira, sendo que a gente vai lá, come todas porcariadas no fim de semana, bebe, entorta o caneco, estamos aqui de ressaca e com dor de cabeça, então nós temos que falar disso.
0: Vamos lá. Tomara que tenha uma solução, pelo menos. Tomara que você tenha uma solução para nossa dor de cabeça.
1: A gente sabe que a vida adulta é um eterno. Será que isso é fome, é dor de cabeça? O que caçamba que é, né? Mas a ciência explica, Marcos Vinícius, que nem toda cefaleia ela é igual, tá?
0: Nossa.
1: Segundo reportagem do Viva Bem, existem aí praticamente quase 200 tipos de dores de cabeça.
0: Ah, não.
1: Tá bom pra
0: Deus
1: você? O que mais?
0: Céu. Uma só já é ruim.
1: Pois é. Mas duas, claro, são as rainhas do camarote, né? Atencional, que é aquela dorzinha básica do dia a dia, né? Aquela dorzinha chata de cabeça. E a enxaqueca, as duas principais que a gente vem trazendo aqui, tá? Atencional, Marcos, como eu acabei de dizer, é aquela chatinha do dia a dia, quando você tá com uma preocupaçãozinha a mais, passou por um estressezinho, tem que pagar um boleto amanhã e você gastou tudo no tigrinho, entendeu?
0: Ai.
1: Parece aquele tipo de um capacete apertando o seu crânio ali.
0: Sim.
1: Sabe? Dura ali em média de 30 minutos a uma eternidade, ou até mesmo pode chegar até a 7 dias, tá?
0: Eita! Rapaz!
1: Exatamente.
0: Eu achei 30 minutos pouco, mas 7 dias achei muito, mas tá bom.
1: É, mas pior que dura, cara. É. Cada caso é um caso, olha, eu vou te falar, viu? E geralmente, ó, os culpados aqui, ó. Estresse, a má postura também acaba provocando dor de cabeça, viu, Marcos? Ou daquela noitinha que você trocou por telas ou até mesmo café, tá? Já aqui de contrapartida nós temos a enxaqueca, que é a versão VIP do sofrimento, vamos dizer assim, né?
0: Sim.
1: Ela não aperta, ela pulsa, tá? E aí geralmente ela escolhe um lado da cabeça pra ficar ali martelando, te lembrando, estou aqui. E vem acompanhado aí de um combo nadinha agradável, né? Vem náuseas, vômitos e aquela vontade tremenda que a gente tem de ficar isolado ali num quarto escuro, né? Diferente da tensional, que é a dorzinha básica que nos acompanha no dia a dia, qualquer esforço físico que você fizer faz a dor latejar muito mais forte, mandando a sua produtividade, o seu foco, a sua atenção para as cucuias, né? Diferenciar as duas, gente, não é nenhuma frescura não, tá? É pura estratégia para você fazer escolhas mais conscientes aí no seu dia a dia. Enquanto a atencional pede aquela relaxada, que você melhore os seus hábitos noturnos, principalmente, que você se hidrate mais, né? A enxaqueca, ela tem um forte componente genético, Marcos, e claro que exige muitas vezes tratamento específico, tá? Mas se a dor tá virando aí, ó, rotina no seu dia a dia, fica atento e para de ficar se automedicando em casa com medicamentos, porque o uso excessivo aí desses medicamentos em casa pode acabar mascarando problemas seríssimos, né? É, tornando a situação ainda mais grave, tá certo?
0: Então é bom cuidar, né? Tem que cuidar.
1: Bora cuidar.
0: Dor de cabeça, vá pro médico. Se persistirem os sintomas, o médico deverá ser consultado.
1: Ótimo.
0: DJ O.

0: que é isso? Casal do mal. Uau!
1: Nossa!
0: Ferrugem! Rapaz. Dando esse recado por aqui, tio Tchucão.
1: Nossa, que será? Será que ele tá falando de Brad Pitt e Angelina Jolie?
0: Pai, tipo isso, né?
1: Quem será? Quem será que foi essa?
0: Casal do mal. Forte.
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3: 15 horas e 39 minutos.
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0: Bora lá, de volta com as tendências, música boa aqui na sua sintonia, que é total, é boa demais pra você aproveitar aí a sua segunda-feira, né? Marcola!
1: Ana Paula,
0: a gente vai falar do que mesmo?
1: Música latina, minha querida.
0: Por latino. Quê?
1: Né? Será que 2026 é o ano da música latina?
0: Sou louco por ti,
1: especialistas American. Acham que sim, Paulinho Esteves. Os sinais dizem que sim. A Shakira arrasou no começo desse mês, né? Com mais de 2 milhões de pessoas em Copacabana.
0: Rapaz, que show, que
1: cara,
0: show,
1: um
0: cara.
1: Baita, baita show, tá? E não para por aí, né? Ó, o ano começou com Bad Bunny, né? Fazendo história no Super Bowl, levando o espanhol pro maior palco do planeta, onde Michael Jackson, Janet Jackson, Justin Timberlake, Lady Gaga, todos já cantaram. Bad Bunny tava lá representando a música latina em uma das maiores audiências da história. A Karol G, artista colombiana, Paulinha, foi headliner, isso é, artista principal, a primeira mulher latina a ser a redliner do Coachella 2026. Em um dia, ela foi a artista principal, ainda soltou. Sou eu, Karol G, mulher de Medellín, na Colômbia, a primeira cantora latina a ser artista principal do Coachella. Sem contar que, no ano passado, a música latina conseguiu 9% do mercado americano e trazer o lucro de US$1 bilhão. Eu acho que não tem como parar esse fenômeno latino mais não, Ana Paula Esteves.
0: Ninguém para a música latina. A gente ama, né? Com certeza, adora.
1: Ama demais. E agora vamos tocar música latina? Não vamos, mas vamos de sucesso aqui no Sintonia Total.

0: chamou de tudo. Mas agora eu vou falar pra ela, vai.
1: Minha vez, agora me deixa falar, nem que seja a última vez. Você sempre dá o ouvido pras suas amigas. Será que tá pronto pra ouvir a versão estendida?

0: logo na minha vez?
1: Nossa.
0: Ah, vai tomar banho.
1: Ai, que bonito.
0: Marcos e Vinícius, por aqui no Sintonia Total.
1: Pra você. Quando chega a nossa vez da treta, o ônibus quebra. O aplicativo pifa, a bateria do celular acaba.
0: O sistema cai.
1: Mas isso aí pode é pra mostrar que nós precisamos ser testados para evoluir.
0: Ai, nossa.
1: O que a vida tá desviando com a gente mesmo. Gente.
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3: 15 horas e 55 minutos.
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7: 15 horas e 59 minutos.
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9: Já estamos de volta.
8: Sintonia
9: aqui na tua segunda-feira, mais um bloquinho de sintonia, Paulinho Esteves.
10: E a nossa diva da sofrência, Marília Mendonça, cantava assim, Marcos. Todo mundo vai sofrer. Né, né, né, né, né,
9: se
10: né,
9: eu
10: né.
9: quero, não me quer. Se eu quero, não vou querer.
10: Bem isso. Lembra? Sim.
9: Lembro, sucesso.
10: Parece que a família da própria resolveu dar um basta na sofrência judicial, Marcos Vinícius.
9: Mentira.
10: Nessa última semaninha aí, o mundo dos famosos deu aquela respirada aliviada com a notícia de que Murilo Huff e Dona Ruth parece que chegaram aí finalmente num acordo na justiça, senhoras e senhores. Será, Brasil?
9: Que bom,
10: bom. A briga que já estava durando aí meses, para não dizer anos, né? Já estava, ó, arrastando aí já um bom tempinho, né? Sofreu uma reviravolta, viu, Marcos? Onde os dois decidiram que a paz, la paz, vale mais do que qualquer disputa por herança. Agora sim, estão tendo a atitude de dois adultos civilizados, né? E que herança, né, gente? Pelo amor de Deus. Bom, o acordo não envolve somente a guarda lá do pequeno Léo, que está agora oficialmente com o papito dele, mas também, Marcos Vinícius, o controle de um império avaliado em 500 milhões de reais.
9: Olha que beleza.
10: Você tá doido? Aquilo lá para.
9: Uma bela grana.
10: Bom, entre obras inéditas, patrimônios acumulados, a rainha da sofrência, Marília Mendonça, deixou meio bilhão de motivos para essa família tentar se entender, né? A ideia agora é preservar a imagem da Marília, coisa que eles deveriam ter feito já desde o início. Mas, e garantir que o pequeno Leozito cresça aí longe dos holofotes dos tribunais e principalmente das picuinhas, das baixarias da internet, né? Nas redes sociais a galera vibrou, o pessoal acabou comemorando junto, né? E no fim das contas, parece que o bom senso agora venceu, viu, Marcos?
9: Olha,
10: e
9: eu só
10: a conta bancária do pequeno Léo continua sendo a maior
9: do
10: parquinho.
9: Eu só vou acreditar que o bom senso venceu quando o Murilo Ruf fizer um irmão pro Léo chamar de Vitor. Pra essa dupla sertaneja do futuro. Gustavo Mioto, Léo!

0: escorre água da boca, misericórdia. Hugo e Guilherme. Corre água da boca. O que é isso aqui? A pessoa não tomou vacina?
1: Exato, é falta de vacina, de raiva, né? Fala, vamos tomar a nossa aqui. Amanhã estaremos de volta com mais sintonia total nesse mesmo horário. Mais 2 horas de muita loucura, loucura, loucura, bicho. Tá bom, Paulinho Stins?
0: Valeu, turma linda. Obrigadão sempre pela companhia. Até amanhã, viu? Até amanhã.
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3: 16 horas e 12 minutos.
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5: Vem-se embora, vem-se embora, hein?
4: E aí, povo lindo! Como é que você tá, meu amigo? Como é que você tá, minha amiga? Tudo bem? Obrigado pelo seu carinho, hein? Obrigado pela sua audiência. Que prazer, que alegria de estar com vocês a partir de agora, trazendo esse montão de música linda, esse montão de sucesso e, claro, convidando você pra participar, hein? Mandar aquele alusão bem especial aqui na nossa rádio pra começar muito bem a nossa semana, não é mesmo? Hoje, segunda-feira, dia 11 de maio de 2026. Conta pra mim, como é que foi teu final de semana? Descansou? Passeou bastante? Se divertiu? E tá lá trabalhando agora, né? Pra ganhar um dinheirinho pro próximo final de semana. Descansa mais ainda, não é mesmo? Então vem-se embora comigo. Aumenta o volume aqui na nossa rádio, que a gente sempre faz do bom e do melhor pra você. Já vai ligando pra cá, mandando seu WhatsApp, também pelas nossas redes sociais e no meu Instagram, @JuniorPinheiroVoz, e também lá no meu canal no YouTube. Me segue lá, hein? Vamos começando muito bem com ele, Panda, eu te seguro.

0: sertaneja Breno e Bernardo. Deixa ela voar, hein? Faz isso não. Às vezes, quando não dá certo, tem jeito de ficar insistindo. Deixa cada um pro seu canto voar e vamos embora, não é mesmo? Como é que você tá por aí, povo lindo? Tudo bem? Obrigado pelo seu carinho, hein? Muito obrigado pela sua audiência. Como eu fico feliz, hein? Tava com uma saudade de vocês nesse final de semana, pensando, segunda-feira, Arena Sertaneja. Então vamos embora, levar alegria pra esse povo lindo e maravilhoso, que aqui não pode parar, né? Só tem, mano! Deu um bonitão!
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6: 16 horas e 32 minutos.

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4: Eita, mas é bom demais da conta esse nosso Arena Sertaneja. E agora sabe quem canta pra gente? A lindona Simone Mendes.
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0: Bandeirantes, esse é o nosso Arena Sertaneja, hein? Olha só, só modão bonitão a gente toca aqui pra vocês, hein? Teve Henrique Juliano, senti saudade de você, teve tocando pra gente Zeneto Cristiano, escondendo o ouro, João Bosco e Vinícius, mania de me enganar, e a gente começou com ela, Simone Mendes, erro gostoso aqui no nosso Arena Sertaneja. Tá gostando? Quer mais ainda? A gente não para, né, gente? Esse é o nosso Arena.
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3: 16:50.
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0: O nosso Arena Sertaneja, que peninha, hein? Gente, obrigado pelo seu carinho, muito obrigado pela sua audiência, fiquem todos com Deus, eu, Júnior Pinheiro e toda a equipe aqui da rádio, sempre, todo dia, muito feliz de estar aqui juntinho com vocês, tá bom? Amanhã a gente tá de volta aqui nesse mesmo horário e eu espero você por aqui, hein? Quanto isso, dá uma corridinha lá no meu Instagram, @JuniorPinheiroVoz. Manda lá um direct contando pra mim de onde que você tá me ouvindo e também lá no meu canal no YouTube. Beijo, paz, luz e alegria e até lá. Tchau, tchau.
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2: 17:56.
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0: Está no ar a Voz do Brasil. As notícias do governo federal que movimentaram o país no dia de hoje.
1: Boa noite.
2: Uma boa noite para você que nos acompanha em todo o país.
1: Segunda-feira, 11 de maio de 2026.
2: E vamos ao destaque do dia, Desenrola Brasil.
1: Quase R$1 bilhão já foram renegociados em uma semana de lançamento do programa.
2: Brasileiros podem conseguir descontos de até 90% nas dívidas do cartão de crédito, cheque especial ou crédito pessoal. Natália Koslick.
3: O novo Desenrola tem previsão de duração de 90 dias. O foco do programa são consumidores que ganham até 5 salários mínimos, o equivalente a R$ 8.105.
1: E ainda acesso à internet ampliado.
2: 3.800 unidades básicas de saúde serão conectadas, o que vai aumentar a oferta do telesaúde pelo SUS.
1: A medida vai fortalecer atendimento de quem vive em áreas com menor acesso a especialistas e serviços médicos. Pablo Mundim.
4: Com a conexão, os profissionais de saúde passam a usar prontuários eletrônicos, exames digitais, trocas de informações em tempo real e teleconsultas com especialistas.
2: E você vai ouvir também homenagem aos mais de 700 mil mortos de Covid no Brasil.
1: O presidente Lula institui 12 de março como dia em memória às vítimas do vírus no país.
5: Nós precisamos ter consciência que isso aqui é mais morte do que muitas guerras que aconteceram no mundo.
2: Hoje na apresentação da Voz do Brasil, Mariana Jungmann e Nazi Brum.
1: E acompanhe a gente ao vivo, acesse radiogov.ebc.com.br ou o canal Gov na sua TV aberta.
2: Em março de 2020, os estados começavam a se preparar para entrar em quarentena. A Covid-19 chegava ao Brasil.
1: No dia 12 de março, o Brasil registrou a primeira morte da doença.
2: E para lembrar esse período, quando o país registrou mais de 700 mil mortes pela doença, o presidente Lula sancionou hoje o Dia Nacional em Memória das Vítimas da Covid-19, o dia 12 de março.
1: A repórter Graziele Bezerra está no Palácio do Planalto e acompanhou esse evento. Ela fala com a gente agora ao vivo. Boa noite, Graziele.
6: Oi, Mariana. Boa noite para você também. Boa noite para o Nazi. Boa noite para o ouvinte da Voz do Brasil. Para falar sobre esse assunto, a gente vai contar um pouquinho da história da aposentada Norma Ferraz, que seguiu todos os protocolos exigidos pela Organização Mundial da Saúde na época da pandemia de Covid-19. Isolamento, uso de máscaras e higienização das mãos. Mas a esperança da imunização não chegou a tempo de salvar o filho dela, o Diego, de 39 anos. Então, em fevereiro de 2021, após uma semana de internação, ele morreu em um hospital em Rio Branco, no Acre.
7: Ele dizendo para mim, mãe, quinta-feira eu estou indo para casa já, se Deus quiser, eu estou aqui só para tomar o remédio direitinho. Isso dói até hoje, porque eu pergunto para ele às vezes, qual quinta-feira, meu filho, que você vai voltar, porque você não cumpriu, você falou que ia voltar e não voltou.
6: Pois é, e hoje, nesta segunda-feira, o presidente Lula sancionou uma lei que elegeu 12 de março para lembrar os mais de 700 mil brasileiros que morreram, então, aí de Covid-19 no país, a exemplo do Diego, de 39 anos. A data registra a morte da diarista Rosana Aparecida Urbano, que foi a primeira vítima do coronavírus no Brasil. O ministro da Saúde, Alexandre Padilha, diz que relembrar as vítimas é também evitar que novos casos de negligência aconteçam.
8: Na saúde, a gente fala que a memória tem dois papéis fundamentais. Primeiro, acolher o sofrimento, apoiar o sofrimento, poder lidar com esse sofrimento. Mas, sobretudo, o papel da memória é para que a sociedade como um todo nunca mais permita que se repita o que aconteceu durante a condução da pandemia da Covid-19 no nosso país.
6: Para o presidente Lula, a data servirá também para trazer justiça às vítimas.
5: E nós precisamos ter consciência que isso aqui é mais morte do que muitas guerras que aconteceram no mundo. Um dia nós mudaremos esse mundo e a ignorância não vai prevalecer em lugar nenhum. E a justiça será feita.
6: Bom, a partir da próxima semana será realizada uma exposição itinerante que vai percorrer várias capitais brasileiras com obras de artistas que relembram aí a emergência sanitária enfrentada no período da pandemia. Uma réplica foi instalada aqui no Palácio do Planalto. Essa réplica retrata os nomes, idade, também estados das pessoas, a origem das pessoas mortas pela Covid-19. Eu volto com você, Mariana e Nazi.
2: Obrigado, Graziele, pelas informações.
1: E o ministro da Saúde, Alexandre Padilha, reforçou hoje que nenhum dos casos de hantavírus registrados no Brasil esse ano foi transmitido de um ser humano para o outro.
2: Ele disse que o hantavírus já é conhecido e que os casos do Brasil estão dentro do padrão dos últimos anos. Não estão relacionados à cepa andina, que é passada entre humanos e foi encontrada em um cruzeiro.
9: Diferente da Covid-19, o vírus do hantavírus é um vírus conhecido por todos nós. Desde os anos 90 nós temos casos de hantavirose no continente americano. Começou os primeiros casos nos Estados Unidos, depois em vários países do continente. Aqui no Brasil nós temos uma série histórica que varia com dezenas de casos todos os anos, em torno de 30, 35, 40. Os 7 casos que nós tivemos esse ano no Brasil, nenhum deles está relacionado com essa cepa andina, até porque ela nunca circulou no Brasil. Essa cepa andina é a única que tem registro até hoje de risco de transmissão interhumanos.
1: Segundo o Ministério da Saúde, o risco global de disseminação do hantavírus permanece baixo.
2: O surto em um navio de cruzeiro que desembarcou na Espanha está sendo investigado, sem impacto direto para o Brasil até o momento.
1: A hantavirose é uma zoonose viral que pode comprometer pulmões e coração.
2: O vírus é transmitido principalmente pelo contato com urina, saliva e fezes de roedores silvestres infectados.
1: No 3.800 unidades básicas de saúde devem receber sinal de internet e equipamentos.
2: A conexão deve chegar também a municípios com menos de 30 mil habitantes.
1: Os editais para os serviços foram publicados pelos Ministérios das Comunicações e da Saúde.
4: O governo do Brasil lançou nesta segunda-feira 2 editais que ampliam o acesso à internet em regiões vulneráveis e conectam unidades de saúde à rede digital. A iniciativa integra os Ministérios das Comunicações e da Saúde com recursos do Fundo de Universalização dos Serviços de Telecomunicações, o FUSH. Um dos editais prevê investimento de R$ 140 milhões para a conexão de 3.800 unidades básicas de saúde. Na prática, o projeto leva internet de qualidade para postos em comunidades rurais, indígenas, ribeirinhas e áreas afastadas dos grandes centros, destaca o ministro das Comunicações, Frederico de Siqueira Filho.
10: Hoje, o governo do Brasil avança na conectividade em áreas essenciais para a população. De um lado, a saúde pública, que necessita de informações rápidas, prontuários integrados e atendimento digital. De outro lado, a inclusão e uma condição fundamental para o acesso a direitos, serviços públicos, oportunidades e cidadania.
4: Com a conexão, os profissionais de saúde passam a usar prontuários eletrônicos, exames digitais, trocas de informações em tempo real e teleconsultas com especialistas. Segundo o ministro da Saúde, Alexandre Padilha, a medida reforça o programa Agora Tem Especialistas, que busca acelerar diagnósticos e diminuir a espera por exames no SUS.
11: Para nós é um avanço muito importante. Nós estamos distribuindo mais 10 mil kits de telesaúde para as unidades básicas de saúde comprados pelo Ministério da Saúde. Equipamentos que permitem você fazer uma avaliação no fundo de olho da retina, equipamentos que fazem uma avaliação do pulmão, eletrocardiogramas, né, ultrassom portátil.
4: O segundo edital foca na expansão da infraestrutura em municípios menores e áreas remotas, por meio do programa Acessa Crédito Telecom, com R$ 500 milhões em recursos. Para o secretário de Telecomunicações do Ministério das Comunicações, Hermano Barros Tércios, os editais devem beneficiar cerca de 2 milhões e meio de brasileiros e fazem parte do FUSH 2.0.
12: O público-alvo impacto desse segundo edital, que é o do acesso a crédito, são as cidades abaixo de 30 mil habitantes, as prestadoras com menos de 200 mil acessos, para subir ainda mais esse número de provedores que consigam acessar o recurso do FUSH, provedores pequenos e médios.
4: As empresas interessadas em participar dos editais têm até 22 de maio para apresentar propostas. Reportagem Pablo Mundim.
2: Há 52 anos, uma cooperação entre Brasil e Paraguai transformou uma disputa territorial em um projeto compartilhado de desenvolvimento. Era a criação de Itaipu Binacional.
1: Mais de meio século depois, a empresa olha para o futuro, incentivando pesquisas para novas fontes de geração de energia e atuando como motor de desenvolvimento socioambiental em mais de 400 municípios do país.
2: Em outra frente, Itaipu ainda segue com um papel estratégico no equilíbrio da oferta de energia e do preço pago pelos brasileiros brasileiros na conta de luz.
1: Sobre tudo isso, a gente conversa hoje com o diretor da companhia, Enio Verri. Boa noite, diretor.
13: Boa noite, ouvintes.
1: Diretor, vamos começar falando daquilo que interessa mais diretamente ao consumidor, que é a tarifa. Brasil e Paraguai estão aí em pleno processo de negociação para a redefinição do preço que a gente paga pela energia excedente dos paraguaios, pela parte deles na energia gerada de Itaipu, né? Quais são as expectativas em torno dessa negociação?
13: O presidente Lula nos cobrou, em 2023, quando assumimos, que baixássemos o máximo possível a tarifa. Iniciamos uma negociação com o Paraguai e nós conseguimos baixar em 2023 30% do valor que era pago. Além de baixar, nós congelamos a tarifa. Portanto, os anos de 23, 24, 25 e 26, a tarifa está congelada após essa redução. E estamos, nesse momento, numa negociação muito profunda com os nossos sócios paraguaios para baixar novamente. Embora não dê para adiantar qual seria essa tarifa, o que nós podemos afirmar a toda a população brasileira é que a tarifa da energia produzida por Itaipu para 27 será ainda mais barata do que essa que está sendo cobrada hoje. Portanto, julgamos assim um momento histórico. Em 53 anos, conseguimos, depois de tanto tempo, baixar de tal maneira a tarifa e ainda garantir que continue baixando a partir de agora.
2: Pois é, diretor, existe esse papel importante de Itaipu, né? Uma empresa pública na estabilidade e previsibilidade do custo da energia no Brasil. O senhor pode explicar para a gente, para os nossos ouvintes, como é que ela faz essa contribuição?
13: Essa é a vantagem de ser uma empresa pública. Ela é 50% do Brasil, 50% do Paraguai, mas elas são absolutamente públicas. Ela não tem esse modelo das estatais brasileiras, porque Itaipu tem um tratado que a rege, mas ela consegue com isso atender os interesses dos dois países. E os dois países esperam exatamente isso. Primeiro, um preço justo, condições de garantir o investimento nas políticas socioambientais e, principalmente, previsibilidade. A população saber que pode contar com Itaipu, não só no preço, como na garantia. O termo que se usa muito é o termo de bateria. Eu acho que isso é importante dizer. Hoje, tem muita energia a partir do vento e a partir do sol, que é eólica e fotovoltaica. Essas energias são muito boas, são baratas, são limpas, mas elas são intermitentes. Se não tiver vento e não tiver sol, você não tem a energia. E aí, nesse momento, entra Itaipu, que ela tem uma energia firme e garante. Por exemplo, agora, estamos conversando com o Brasil todo já é à noite, e ele tem uma energia acesa na casa dele. Essa energia é Itaipu que garante. Então nós garantimos a estabilidade no preço e na certeza que todas as pessoas têm na sua casa a energia.
1: Pois é, eu ia até falar dessas novas fontes, desse momento de transição energética que a gente vive, porque Itaipu marcou um momento quando foi criada, né? Marcou ali essa coisa da cooperação, dessa integração sul-americana, e agora a gente vive um outro momento, que é o momento da transição energética. E a empresa também incentiva, né, pesquisas na área de geração de energia, de novas energias, como o senhor mencionou aí, a solar e a eólica.
13: Temos muitas pesquisas. A verdade é que a crise climática, ela é um fato concreto. E essa crise climática, ela exige a transição energética. A Itaipu já é um modelo no mundo de transição energética. Ela produz uma energia limpa, de qualidade e barata. Agora, além disso, nós pesquisamos e produzimos, por exemplo, a energia fotovoltaica no fio d'água. Como nós temos um reservatório gigante, as placas solares ficam no fio d'água produzindo energia solar. Nós temos também experiência com hidrogênio verde, que é uma pesquisa já de 20 anos na Itaipu. Temos também o biogás, que também produz a partir de restos de alimentos e energia. E temos agora também a essência, a matéria-prima para fazer o SAF, que é o combustível de aviação. Então Itaipu lá garante a produção de energia firme, mas faz um grande investimento também em energias alternativas para garantir a transição energética que o mundo cobra e o Brasil já está fazendo.
2: Agora, diretor, Itaipu também contribui para o desenvolvimento social e econômico de mais de 400 municípios no país, né? Que tipos de projetos a empresa desenvolve nesses locais?
13: Nós atingimos hoje 434 municípios que compõem o nosso território. Esses municípios, eles emitem resíduos para o reservatório. Para conter a emissão de resíduos, nós investimos muito em políticas socioambientais, ou seja, geração de emprego, renda, com a construção de uma política ambiental. Nós estamos falando de estradas rurais sendo asfaltadas, de investimento em placas solares em prédios públicos, estamos falando, investimos muito nisso, em associação de catadores e catadoras. Isso é um trabalho fantástico, porque os agentes ambientais são os catadores e catadoras no nosso país. E no nosso território, a Itaipu entra com caminhões, com elevadores, com tratores, fazendo não só que essas pessoas associadas, essas cooperativas, recolham o lixo das ruas, como melhorem em muito a sua renda. Além, lógico, da produção orgânica da agricultura familiar. Portanto, são investimentos que mudam a vida das pessoas, mas fazem uma política socioambiental.
1: Agora, diretor, para a gente concluir, que a gente só tem mais um minutinho, a gente mencionou aqui o passado, o presente, queria que o senhor falasse um pouco do que esperar de Itaipu para o futuro, para as próximas décadas.
13: Olha, o futuro é Itaipu produzir ainda mais energia hidrelétrica. Nós estamos agora com muitos estudos, com consultoria, para aumentar a produtividade. Nós temos 20 unidades geradoras, 18 sempre funcionando e duas ficam de backup, de reserva. A ideia é fazermos estudos para colocar mais duas unidades geradoras e aumentar a capacidade de cada uma delas, que já estão instaladas ali há mais de 40 anos. É oferecer mais energia limpa, barata, para a população brasileira e paraguaia, garantindo a transição que tanto o mundo precisa.
2: Bom, conversamos com o NVR, diretor-geral de Itaipu Binacional. Diretor, obrigado pela entrevista aqui à Voz do Brasil.
13: Um grande abraço.
1: Em uma semana, já foram renegociados R$1 bilhão em dívidas por meio do novo Desenrola Brasil.
2: O programa oferece condições facilitadas de pagamento para ajudar os brasileiros a quitarem seus compromissos financeiros e saírem do vermelho.
1: E essa semana, o programa começa a atender os estudantes que contrataram o FIES e estão com parcelas em atraso.
14: Para trazer alívio ao bolso dos brasileiros e diminuir os índices de inadimplência, foi lançado o novo Desenrola Brasil. São oferecidos descontos de até 90% sobre dívidas antigas, prazo de até 4 anos para pagar e juros reduzidos. Desde o lançamento, na semana passada, o programa acumula cerca de R$1 bilhão em dívidas renegociadas. E o volume de pedidos segue em expansão, segundo o ministro da Fazenda, Dario Durigan.
15: São 200 mil pedidos já em avaliação dos bancos, desses 200 mil, 100 mil praticamente fechados e em volume crescente. Cada dia a gente tem visto mais renegociações sendo feitas, o que é muito importante.
14: O foco do programa são consumidores que ganham até 5 salários mínimos, o equivalente a R$ 8.105. Aqueles que têm dívidas contratadas até 31 de janeiro de 2026, com atraso entre 90 dias e 2 anos, poderão renegociar diretamente com os bancos dívidas de cartão de crédito, cheque especial ou crédito pessoal sem garantia. O programa também oferece condições especiais para micro e pequenas empresas e produtores rurais quitarem seus débitos. E a renegociação para estudantes com empréstimos do FIES deve começar a valer essa semana, afirmou o ministro.
15: O FIES para os inadimplentes deve estar totalmente operativo. A medida provisória semana passada deu as condições, os bancos têm tirado dúvidas junto com o MEC e a Fazenda. Essa semana vai estar operativo.
14: O novo Desenrola tem previsão de duração de 90 dias. De acordo com o ministro Dario Durigan, em breve o programa vai entrar em uma nova fase voltada para estimular os adimplentes. Reportagem Natália Kosli.
1: Você tem dificuldade de guardar dinheiro ou medo de perder o que investiu? Pois olha só, começa a valer hoje o Tesouro Reserva.
2: O novo título é focado em quem quer montar uma reserva de emergência com segurança, uma vez que não sofre com as oscilações do mercado e rende a taxa Selic.
1: O Tesouro Reserva tem rendimento a partir do primeiro dia útil após a aplicação. E o valor mínimo para começar a investir é de R$1.
2: A novidade já está disponível para correntistas do Banco do Brasil.
16: O Tesouro Nacional, o AB3 e o Banco do Brasil lançaram oficialmente o Tesouro Reserva, novo título do Tesouro Direto voltado para quem deseja começar a investir e formar reserva de emergência. O produto começa a funcionar nesta segunda-feira 11, com operações disponíveis 24 horas por dia, nos 7 dias da semana. O novo título vai ter rendimento indexado à taxa Selic e vai poder ser adquirido com aplicação mínima de R$1. Diferente do Tesouro Selic, o Tesouro Reserva reserva não vai ter marcação a mercado, o que evita oscilações no valor do investimento em períodos de instabilidade financeira. Inicialmente, o produto vai ficar disponível para clientes do Banco do Brasil. Segundo o Tesouro Nacional, a proposta é ampliar o acesso da população aos investimentos públicos e incentivar a educação financeira. O título permite aplicações de até R$500 mil por mês, sem limite para resgates. As operações vão ser feitas pelo aplicativo Investimentos BB, com transferências via Pix. O Tesouro Reserva seguirá as mesmas regras tributárias dos demais títulos do Tesouro Direto. O imposto de renda vai ser cobrado apenas sobre os rendimentos no momento do resgate. Também poderá haver cobrança de IOF em retiradas realizadas em até 30 dias. Claudimário Carvalho, para a Voz do Brasil.
1: A partir de hoje, brasileiros que viajarem para a China por até 30 dias não vão precisar de visto.
2: E o mesmo acontece com os chineses que vêm visitar o Brasil. Também não vão precisar de visto por um período de até 30 dias.
1: Os dois países fizeram um acordo de isenção recíproca de visto que tem validade até o dia 31 de dezembro desse ano.
2: A medida vale para visitas de turismo, negócios, eventos, atividades artísticas, culturais e desportivas.
1: O Brasil apresentou o painel de monitoramento de agrotóxicos na vida aquática, ferramenta que integra dados coletados em diferentes bacias hidrográficas do país, identificando contaminação de águas por defensivos agrícolas.
2: De acordo com os dados, foram realizadas mais de 10 mil análises que apontaram riscos em 1,3% das amostras.
1: Segundo o ministro do Meio Ambiente e Mudança do Clima, João Paulo Capobianco, o Brasil, como grande produtor de alimentos, deve se alinhar com a sustentabilidade, protegendo o solo, as nascentes e as pessoas que utilizam esses produtos.
17: Sabemos que no século XXI, competitividade e sustentabilidade não podem mais caminhar separadas. Produzir alimentos exige também proteger a água, a biodiversidade, os territórios e a saúde humana. Esse é o desafio que está diante de nós.
2: A ministra do Desenvolvimento Agrário e Agricultura Familiar, Fernanda Machiavelli, afirmou que os dados permitem realizar um trabalho de conscientização com produtores para que usem produtos mais modernos e eficazes.
18: A gente não pode seguir botando em risco a vida e a saúde dos trabalhadores rurais, nem a vida das comunidades que estão em volta, usando substâncias lá da década de 70, que seguem aqui em uso, quando nós já temos alternativas muito mais seguras, com a mesma capacidade de garantir a nossa excelência na produção.
1: É, e deixar os espaços urbanos mais verdes e assim fortalecer o enfrentamento à mudança do clima.
2: E uma das medidas é incentivar os planos municipais de plantio de árvores nas cidades brasileiras.
19: O governo do Brasil anunciou o edital Arboriza Cidades, que destinará R$19 milhões para que os municípios elaborem ou revisem seus planos e realizem ações de arborização urbana. Outra iniciativa apresentada foi o GeoCal, ferramenta que mapeia as ilhas de calor nas cidades e permite identificar e planejar ações para ampliar e qualificar as áreas verdes. Lançado em 2024, o programa Cidades Verdes Resilientes demonstra avanços expressivos na promoção da qualidade ambiental e no fortalecimento da resiliência urbana frente à mudança do clima, alcançando cerca de 1.300 municípios brasileiros, o equivalente a 23% do total. A iniciativa segue as diretrizes previstas no Plano Nacional sobre Mudança do Clima, o Plano Clima. Para acessar o edital Arboriza Cidades, acesse gov.br/MMA. Thaisa Vitória para a Voz do Brasil.
1: A partir de agora, a atividade circense passa a ser reconhecida como uma manifestação da cultura e da arte popular em todo o território nacional.
2: Com a nova legislação, o circo passa a contar com um respaldo institucional reforçado como patrimônio cultural brasileiro.
1: E isso amplia as possibilidades de políticas públicas voltadas à valorização, preservação e fortalecimento do setor.
2: Dados da Funarte indicam que o Brasil possui cerca de 800 circos de lona em atividade, responsáveis pelo sustento direto de aproximadamente 20 mil profissionais.
1: E essas foram as notícias do Governo do Brasil.
2: Uma realização da Secretaria de Comunicação Social da Presidência da República.
1: Com produção da empresa Brasil de Comunicação.
2: Fique agora com as notícias do Poder Judiciário e do Congresso Nacional. Uma boa noite.
1: Boa noite para você e até amanhã.
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21: STF valida lei da Paraíba que permite ao usuário usar cartão físico para identificação em planos de saúde.
22: TSE vai realizar a confirmação do teste público da urna de 13 a 15 de maio.
21: STJ publica novo edital de chamamento de juízes para auxílio temporário em sessões de direito público, privado e penal.
22: Boa noite, eu sou Carlos Eduardo Cunha.
21: E eu sou Walter Lima.
22: O Supremo Tribunal Federal valida a lei do Estado da Paraíba que obriga planos de saúde a oferecer alternativa de identificação física aos usuários nos casos em que haja necessidade de aplicativo ou token.
21: A decisão foi tomada pelo plenário do STF em sessão virtual. Marcelo Della Libera.
23: A lei questionada garante aos beneficiários do plano de saúde a possibilidade de apresentar uma carteira física como forma válida de identificação diante de falhas técnicas ou impossibilidade de acesso à plataforma digital. Em sessão virtual, o plenário do Supremo Tribunal Federal acompanhou o relator da ação, ministro Nunes Marques, e concluiu que a norma estadual não altera o núcleo dos contratos de planos de saúde, mas atua de forma complementar na proteção do consumidor.
22: TSE vai realizar a confirmação do teste público da urna de 13 a 15 de maio.
21: Os participantes retornam ao tribunal para validar correções e aprimoramentos nos sistemas eleitorais. Fábio Ruas.
24: As investigadoras e os investigadores que participaram da 8ª edição do teste da urna no ano passado agora voltam ao TSE para verificar se as contribuições para o aprimoramento dos sistemas eleitorais foram implementadas. As sugestões de melhoria foram apresentadas pelos participantes do teste. A verificação vai ser de 13 a 15 de maio, sempre de 10 horas da manhã às 6 da tarde, na sede do TSE em Brasília.
22: O STJ publicou novo edital de chamamento público de juízes para preenchimento de 30 vagas para auxílio temporário.
21: Os colegiados são das primeira, segunda e terceira sessões, especializadas em direito público, privado e penal, respectivamente. Fátima Uchoa.
25: Estão previstas 10 vagas em cada sessão. O prazo de auxílio ao STJ é de 6 meses, com possibilidade de prorrogação. Os magistrados convocados atuarão de forma remota e sem prejuízo das atividades na jurisdição originária. Podem se candidatar juízes vitalícios de primeira instância, mesmo que atuem como substitutos no segundo grau ou nas turmas recursais do sistema dos juizados especiais. As informações completas sobre requisitos para participação estão no site do STJ. As inscrições estão abertas de hoje até 17 de maio.
22: A Justiça do Trabalho deu um passo histórico no aumento do acesso de trabalhadores amazônicos a direitos.
21: Em Manaus, tribunais trabalhistas assinaram acordos de cooperação voltados ao atendimento de populações de difícil acesso. William Nascimento.
26: A Justiça do Trabalho quer ampliar o atendimento a trabalhadores que vivem em regiões de difícil acesso na Amazônia. Durante encontro realizado em Manaus, representantes dos tribunais trabalhistas do Norte decidiram unir esforços para levar serviços da justiça a comunidades ribeirinhas, indígenas e a cidades afastadas. Os tribunais também assumiram o compromisso de irem até esses locais com mais frequência para aproximar ainda mais a justiça da população amazônica.
22: Volkswagen é condenada a pagar R$15 milhões por fraudes no controle de emissão de gases em veículos.
21: Sentença atende a pedidos do MPF. Vanessa Pereira.
27: Segundo as investigações, a montadora embutiu um software que burlava os testes de emissão de poluentes em mais de 17 mil unidades da picape Amarok, fabricadas entre 2011 e 2012. A prática viola não só as resoluções do Conselho Nacional do Meio Ambiente, como a própria Constituição Federal, e causa prejuízos ambientais até hoje, já que muitos dos veículos continuam em circulação. O Ministério Público Federal recorreu da decisão para que o valor da indenização seja de R$30 milhões, quantia que corresponde à gravidade dos atos da Volkswagen.
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3: Boa noite.
21: E até amanhã.
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1: Eu sou Paula Groba.
2: Eu sou Ricardo Nakaoka.
1: E estes são os destaques de hoje do Jornal do Senado, que começa agora.
2: O plenário vota renovação automática da CNH nesta semana.
1: Governo veta projeto que equipara estágio à experiência profissional.
2: Comissão aprova punições a crimes
1: cibernéticos. Boa noite.
2: Boa noite.
1: Golpes virtuais, invasões de sistemas e roubo de dados têm feito cada vez mais vítimas no Brasil. Para tentar frear o avanço dos crimes cibernéticos, a Comissão de Ciência e Tecnologia aprovou um projeto que moderniza o Código Penal e endurece as punições para criminosos digitais.
2: A proposta detalha novas condutas criminosas e estabelece penas proporcionais à gravidade das invasões. As informações com o repórter Bruno Lourenço.
3: O projeto aprovado na Comissão de Ciência, Tecnologia, Inovação e Informática atualiza a legislação brasileira em um cenário de crescimento das ameaças digitais. Segundo o relator, senador astronauta Marcos Pontes, do PL de São Paulo, o Brasil só está atrás do México, na América Latina, em número de tentativas de ataques cibernéticos. A proposta cria tipos penais mais específicos e aumenta as punições aplicáveis. Marcos Pontes alertou também que o uso de ferramentas de inteligência artificial pode facilitar o desenvolvimento de mecanismos de invasão ainda mais sofisticados e acessíveis a um número maior de criminosos.
4: Diante desse contexto, é necessário dotar os órgãos públicos responsáveis pela fiscalização e investigação e pela persecução penal com os instrumentos jurídicos adequados para lidar com esse tipo de crime.
3: O texto seguiu para a Comissão de Constituição e Justiça.
1: E após denúncias de crise humanitária, avanço do garimpo ilegal e aumento da violência na terra indígena Yanomami, o Senado instalou uma subcomissão para acompanhar as políticas públicas direcionadas ao grupo indígena.
2: O colegiado vai fiscalizar ações do governo e discutir medidas para fortalecer a proteção aos Yanomamis. A reportagem é de Patrícia Oliveira.
5: A subcomissão permanente vai acompanhar, fiscalizar e aprimorar as políticas públicas voltadas aos povos Yanomami. A senadora Damaris Alves, do Republicanos do Distrito Federal, foi eleita presidente da subcomissão. Ela afirma que persistem problemas graves nas comunidades indígenas, como desnutrição infantil, dificuldades de acesso à saúde, além da atuação de redes criminosas ligadas ao garimpo ilegal, dificultando o trabalho de assistência. Segundo a senadora, a infraestrutura de saúde disponível é insuficiente para atender às necessidades das comunidades, especialmente em casos que exigem tratamento prolongado.
6: Informo que nós teremos diligência na área Yanomami e nós teremos, além de diligência de senadores, visita técnicas dos técnicos da comissão.
5: A subcomissão já tem um plano de trabalho pronto para acompanhar de forma permanente as ações governamentais e propor soluções legislativas e administrativas para a proteção desses povos indígenas.
1: Muitos jovens que deixam abrigos e famílias acolhedoras ao completar 18 anos precisam enfrentar sozinhos os desafios da vida adulta sem apoio financeiro, qualificação profissional ou oportunidades de trabalho.
2: Para mudar essa realidade, um projeto em análise no Congresso prevê ações de capacitação, acesso à educação e incentivo à inserção desses adolescentes no mercado de trabalho. Os detalhes na reportagem de Alexandre Campos.
7: Segundo o autor do projeto, o senador astronauta Marcos Pontes, do PL de São Paulo, além de as entidades de acolhimento serem obrigadas a acompanhar os jovens desligados, com foco em sua inclusão socioeconômica, a proposta também obriga as empresas a ofertarem vagas de aprendizes para adolescentes em situação de acolhimento institucional e aos que já tiverem sido desligados desse serviço após completarem 18 anos. Na opinião do senador, essas medidas criam condições para que esses jovens entrem no mercado de trabalho em pé de igualdade com as demais pessoas de sua família. faixa etária.
8: Imagina o que passa na cabeça de um jovem desse. Como é que eu vou me virar? O que, que eu vou fazer? Quando você tem a possibilidade de ofertar oportunidades para que eles possam estudar, para que eles possam fazer um curso técnico, aquela preocupação, tudo o que, que eu vou fazer, começa a ter um sentido, começa a ver um caminho para frente positivo.
7: Segundo dados do Sistema Nacional de Adoção e Acolhimento do Conselho Nacional de Justiça, o Brasil conta atualmente com mais de 35 mil crianças e adolescentes em serviços de acolhimento institucional ou familiar.
1: E o governo vetou o projeto que permitia contar o estágio como experiência profissional e critério em concursos públicos.
2: O governo argumentou que a proposta descaracteriza o papel pedagógico do estágio e fere a autonomia de estados e municípios. Repórter Márcio Maturana.
9: Foi vetado o projeto aprovado pelo Congresso em que o estágio valeria como tempo de experiência profissional e como prova em concurso público. O Poder Executivo argumentou que isso ia tirar o caráter pedagógico e seria inconstitucional ao ferir a autonomia de estados e municípios. No Senado, o texto foi relatado pela senadora Damares Alves, dos Republicanos do Distrito Federal.
6: Estudos sobre juventude e mercado de trabalho indicam que esse grupo enfrenta um ciclo perverso, não consegue o primeiro emprego por falta de experiência e sem oportunidade de atuação formal. Permanece fora do mercado. Ao reconhecer o estágio como experiência profissional, o PL contribui para mitigar essa desigualdade.
9: Agora, o veto precisa ser analisado pelo Congresso Nacional.
1: A medida provisória que trata da renovação automática da CNH para motoristas sem multa está na pauta do plenário desta semana.
2: Também pode ser votada a criação da Política Nacional para Estudantes com Altas Habilidades ou Superdotação. Repórter Pedro Pincer.
10: O plenário deve analisar nesta terça-feira a medida provisória que prevê a renovação automática da Carteira Nacional de Habilitação para motoristas cadastrados no Registro Nacional Positivo de Condutores. O benefício vale para quem não cometeu infrações com pontuação nos últimos 12 meses. O texto ainda autoriza o condutor a escolher a emissão da carteira apenas em formato digital. Para o relator, senador Renan Filho, do MDB de Alagoas, o fim da exigência da CNH física pode reduzir os custos para o cidadão.
11: A manutenção da opção pelo documento físico assegura a liberdade de escolha. Queria dizer aos parlamentares, protagonismo ao cidadão. A medida barateia, simplifica e digitaliza, desburocratiza e dá protagonismo ao cidadão, sem prejuízo àqueles que preferem, obviamente, a versão impressa.
10: Já na quarta-feira, pode ser votado o projeto que estabelece a Política Nacional para Estudantes com Altas Habilidades ou Superdotação. Também estão na pauta da semana o projeto que dispensa novas provas para a fixação de indenização por dano moral contra condenado por crimes do Código Penal e o texto que define os deveres funcionais e responsabilidades dos membros dos Conselhos dos Direitos da Criança e do Adolescente Nacional, estaduais, distrital e municipais.
1: Há 30 anos, a urna eletrônica mudou a forma de votar no Brasil, acelerou a apuração dos resultados e se tornou referência mundial em tecnologia eleitoral.
2: Mas apesar do reconhecimento internacional, o sistema ainda enfrenta desconfiança de parte da população brasileira. A reportagem é de Raíssa Abreu.
12: A urna eletrônica foi usada pela primeira vez nas eleições municipais de 1996. No ano 2000, 100% das eleições brasileiras foram informatizadas. O país é hoje uma referência mundial no assunto, como lembra o senador Randolfe Rodrigues, do PT do Amapá.
13: A democracia brasileira é uma das democracias mais admiradas do planeta, exatamente pelas urnas eletrônicas.
12: Mas apesar do pioneirismo, a urna eletrônica está entre os assuntos que mais dividem opiniões no país. No Senado, está em análise na Comissão de Direitos Humanos um projeto para que o voto seja impresso. Para a senadora Damares Alves, do Republicanos do Distrito Federal, a insegurança tem a ver com a falta de letramento digital da população e com recentes escândalos de corrupção.
14: E esse ano, a dúvida vai ser maior por causa da fraude do INSS, que era tudo eletrônico. E eles disseram, ó, lá no eletrônico eles roubam nós. Então a gente vai ter questionamento, especialmente do povo que não entende de tecnologia.
12: No passado, quando os votos eram feitos em papel, eram comuns os casos de desaparecimento de cédulas e até de urnas. Como lembrou a professora aposentada da Universidade de Brasília, Jodete Amorim, que chegou a trabalhar como mesária e fiscal.
2: Com edição de Paula Groba e trabalhos técnicos de João Lira, o Jornal do Senado fica por aqui. Acompanhe agora as notícias da Câmara dos Deputados. Boa noite.
1: Boa noite e até amanhã.
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16: Deputados reconhecem profissão de trabalhador em refeições coletivas.
17: Câmara cria homenagens para destaques na ciência e no meio ambiente.
16: Bancada ligada à segurança pública pede a redução da maioridade penal.
18: Boa noite. Alberto Fraga, do PL do Distrito Federal, cobra do Senado a votação de propostas de segurança pública aprovadas pela Câmara. O deputado cita caso recente de violência sexual contra crianças para defender a redução da maioridade penal em crimes graves.
16: Alberto Fraga também pede avanço de proposta que obriga o Estado a avisar mulheres sobre a saída da prisão de ex-companheiros que representem ameaça. Ele afirma que o Congresso precisa dar prioridade a medidas capazes de enfrentar a violência e proteger possíveis vítimas.
18: Maurício Marcon, do PL do Rio Grande do Sul, critica o veto do Executivo a artigo de projeto que aumentava a pena para roubo seguido de lesão grave para 16 a 24 anos. Ele afirma que a punição mais severa é necessária para crimes que deixam vítimas com sequelas permanentes.
16: Maurício Marcon também defende a redução da maioridade penal em casos de crimes graves cometidos por adolescentes. Ele sustenta que o Congresso deve priorizar medidas de segurança pública, especialmente diante de casos recentes de violência contra crianças.
18: Para Zé Trovão, do PL de Santa Catarina, é preciso reduzir a maioridade, com o argumento de que a legislação atual favorece a impunidade. Na visão do deputado, crimes graves cometidos por menores exigem resposta mais dura do Congresso Nacional.
16: O parlamentar também critica o governo e outros setores políticos por, segundo ele, não darem a devida atenção ao caso. Zé Trovão acredita que a falta de posicionamento reforça a sensação de insegurança e evidencia a necessidade de mudanças na legislação penal.
18: Coronel Crisóstomo, do PL de Rondônia, defende a redução da maioridade penal como medida urgente para combater crimes graves. Ele argumenta que casos de violência envolvendo menores exigem resposta mais rigorosa do Congresso.
16: O deputado afirma que a proposta é necessária para proteger a população e evitar novos crimes, cobrando ação imediata dos parlamentares. Coronel Crisóstomo afirma que a mudança na legislação é essencial diante do aumento da criminalidade e da sensação de impunidade.
18: Sargento Gonçalves, do PL do Rio Grande do Norte, é favorável à redução da maioridade penal, argumentando que a medida é necessária para combater a impunidade. Segundo ele, crimes cometidos por menores têm gerado insegurança e exigem uma resposta mais rigorosa do Estado.
16: O deputado também critica a falta de posicionamento de setores políticos sobre casos de violência e afirma que há pressão popular pela mudança na legislação. Para Sargento Gonçalves, o Congresso deve avançar no tema e dar uma resposta à sociedade.
18: A redução da maioridade penal é uma das pautas defendidas por Dr. Zacarias Calil, do MDB de Goiás. O parlamentar cita dados sobre estupros coletivos contra crianças e adolescentes e afirma que o aumento desses crimes exige resposta mais rigorosa do Estado brasileiro.
16: Dr. Zacarias Calil também cobra o endurecimento das penas para crimes sexuais contra menores e para a divulgação de imagens criminosas nas redes sociais. Ele pede ainda o fortalecimento da rede de proteção à infância, com apoio psicológico às vítimas e assistência às famílias.
18: Juliana Cardoso, do PT de São Paulo, apoia o avanço de propostas de combate à violência contra a mulher e pede a criminalização da misoginia. Segundo a parlamentar, mulheres seguem enfrentando diariamente agressões, discursos de ódio e feminicídio.
16: Juliana Cardoso menciona projetos de autodefesa, afirmando que iniciativas desse tipo ajudam mulheres em situações de vulnerabilidade. Para a deputada, porém, a proteção efetiva depende de políticas públicas e de leis mais rígidas contra a violência e a discriminação.
15: Justiça.
18: Jandira Fegali, do PCdoB do Rio de Janeiro, contesta procedimento adotado pelo Congresso em sessão que derrubou o veto presidencial ao chamado PL da dosimetria. A deputada considera irregular o fatiamento de um veto integral.
16: Jandira Fegali anuncia que parlamentares vão recorrer ao STF para tentar anular a sessão. Ela argumenta que a redução de penas para condenados por crimes contra o Estado Democrático de Direito funciona como uma forma indireta de anistia aos envolvidos nos atos de 8 de janeiro.
18: Bia Kicis, do PL PL do Distrito Federal critica parlamentares que recorreram ao STF contra a derrubada do veto à lei da dosimetria. A deputada afirma que a votação no Congresso deve ser respeitada por representar decisão legítima do Poder Legislativo.
16: Bia Kicis também contesta a classificação de manifestantes condenados pelos atos de 8 de janeiro como golpistas. Ela argumenta que a revisão das penas busca corrigir possíveis excessos da justiça.
18: Érica Cocai, do PT do Distrito Federal, critica a condução da votação sobre a dosimetria, afirmando que houve violação da Constituição e defende o direito de recorrer ao Supremo Tribunal Federal. Ela alega que a medida favorece criminosos e compromete a segurança jurídica.
16: Érica Cocai também associa o debate a episódios ligados a ataques às instituições, acusando adversários de incoerência ao defenderem mudanças legais. Para ela, a polarização atual reflete a disputa entre a preservação da democracia e ações que, segundo avalia, colocam o sistema em risco.
15: Saúde.
18: Comissão de Saúde aprova prioridade no atendimento para pessoas com doenças graves. A repórter Sofia Peçanha tem os detalhes.
19: A Comissão de Saúde da Câmara dos Deputados aprovou o projeto que garante atendimento prioritário para pessoas com doenças graves em locais públicos e privados, como bancos, repartições públicas e concessionárias de serviços. Atualmente, a lei já dá prioridade para idosos, pessoas com deficiência, gestantes, lactantes, pessoas com criança de colo e obesos. Com a alteração da lei de atendimento prioritário, os pacientes com doenças graves também passam a ter esse direito. Durante a votação da comissão, o relator, o deputado Célio Silveira, do MDB de Goiás, destacou o objetivo central do projeto.
20: A gente priorizar as pessoas que têm doenças graves no rol das prioridades, porque normalmente essas pessoas não têm a atenção necessária. E com esse projeto de lei aí sendo aprovado, elas vão ter prioridades aí para que tenham um atendimento especializado mais rápido e para que tenham mais atenção do poder público.
19: O texto aprovado inclui pacientes com doenças graves como esclerose múltipla, doença de Parkinson, cardiopatia grave e hanseníase, além de outras enfermidades consideradas graves por avaliação médica. O texto final reuniu outros 22 projetos que estavam sendo analisados em conjunto e que citavam várias doenças consideradas graves. Por isso, o relator fez uma mudança. Em vez de manter uma lista fixa de doenças na lei, ele propõe que a legislação trate de forma mais geral as pessoas com doenças graves e dores crônicas. A definição detalhada de quais doenças entram nessa classificação ficaria a cargo de uma regulamentação. O deputado Célio Silveira destacou que a medida busca garantir mais dignidade e um atendimento mais humanizado para esses pacientes.
20: E nós queremos dar apoio para essas pessoas, para que elas tenham prioridade no atendimento, para que elas tenham prioridade na medicação, no tratamento medicamentoso, porque isso com certeza vai ajudar milhões e milhões de brasileiros que hoje não têm esse atendimento prioritário.
19: O autor do projeto, o deputado Felipe Carreiras, do PSB de Pernambuco, argumenta que o atendimento prioritário consiste em serviços individualizados que assegurem tratamento diferenciado e atendimento imediato. Agora, a proposta que dá prioridade de atendimento a pessoas com doenças graves aguarda análise da Comissão de Constituição e Justiça. Da Rádio Câmara de Brasília, Sofia Peçanha.
15: Direitos Humanos.
16: Tiago Dimas, do Podemos, parabeniza o trabalho da Associação de Pais, Profissionais e Amigos de Pessoas Atípicas de Araguatins, no norte de Tocantins. Ele conta que a iniciativa reúne profissionais e voluntários em ações de acompanhamento terapêutico.
18: Tiago Dimas também defende políticas públicas permanentes e o envio de recursos federais para apoiar instituições voltadas à inclusão. Ele afirma que o fortalecimento dessas iniciativas é essencial para ampliar o acesso a terapias e melhorar a qualidade de vida das famílias atendidas.
16: Maria Reis, do PSB de Pernambuco, comemora o avanço de projeto de sua autoria que estabelece a sobrecarga de quem tem a guarda de filho menor de idade e a comprovação do abandono afetivo por parte do genitor ausente como critérios para fixar o valor da pensão alimentícia.
21: A gente sabe da sobrecarga das mulheres e até de alguns homens, quando são abandonados pelos seus companheiros e companheiras, pais ou mães dos seus filhos, que ficam assim, com a carga maior, com a educação, com a saúde, com o lazer dos seus filhos. Então, a partir do momento que o genitor abandonar o seu filho, terá que garantir uma pensão maior para que ele possa sobreviver de forma mais condizente com a sua realidade.
18: A medida, segundo Maria Reis, busca tornar mais justa a divisão de responsabilidades. O texto, no entanto, mantém o critério de observar as necessidades do filho e as possibilidades financeiras do genitor alimentante. O projeto agora segue para análise do Senado.
0: ciência e tecnologia.
16: Câmara cria prêmios para homenagear pesquisadores ou instituições de destaque na ciência e no meio ambiente. O repórter Marcelo Lascher nos conta mais sobre as premiações.
4: A Câmara dos Deputados aprovou a criação de dois prêmios, um para homenagear pessoas e empresas de destaque na área de ciência e tecnologia e outro para reconhecer boas práticas de desenvolvimento sustentável. O prêmio dedicado à ciência e inovação recebeu o nome de César Lattes, físico e matemático brasileiro de renome mundial, conhecido por ter participado da descoberta de uma partícula subatômica chamada meson pi, importante para o conhecimento nuclear. O prêmio César Lattes será destinado a empresas e pesquisadores com atuação de destaque em ciência, tecnologia e inovação. Serão até 5 homenageados por ano, escolhidos pela Comissão de Ciência, Tecnologia e Inovação da Câmara. O prêmio é concedido desde 2021 pela comissão. Com a aprovação do projeto apresentado pelos deputados Márcio Gerri, do PCdoB do Maranhão, e Geraldo Rezende, do União do Mato Grosso do Sul, passa a ser um reconhecimento oficial da Câmara a pessoas e entidades que contribuem para o desenvolvimento da ciência, da tecnologia e da inovação no Brasil. O relator da proposta foi o deputado Inácio Arruda, do PCdoB do Ceará.
22: Ao homenagear a figura de Lattes, o projeto torna perene uma premiação que representa um marco simbólico e institucional na valorização da ciência brasileira, por meio da associação do prêmio ao nome de um dos mais brilhantes pesquisadores da história do país. É oportuno lembrar que Lattes é uma das figuras mais emblemáticas da história da ciência do Brasil, tendo desempenhado um papel central na inserção do país no cenário científico internacional e na consolidação das nossas instituições de pesquisa.
4: Também foi aprovado o Prêmio Câmara Ambiental de Desenvolvimento Sustentável, que vai reconhecer até 15 pessoas ou organizações por ano por projetos na área de meio ambiente. Da Rádio Câmara de Brasília, com informações de Antônio Vital, Marcelo Larcher.
16: Desenvolvimento Regional.
18: Após 13 anos, o STF volta a analisar mudanças na lei dos royalties de petróleo. Rosângela Gomes, do Republicanos, defende a manutenção da atual partilha para o Rio de Janeiro, alegando que a Constituição garante o recurso para compensar os danos ambientais decorrentes da extração.
16: A legisladora lembra que o Estado já enfrenta dívidas altas e não pode perder mais receitas. Rosângela Gomes reforça que, apesar de entender a importância da partilha com o restante do país, a verba advinda dos royalties é vital para a saúde, educação e segurança

0: econômica de cada um deles, o deputado destaca a importância da parceria entre o governo estadual e a bancada federal na transformação da realidade da população.
1: Paulo Lemos fala da produção agrícola e das belezas naturais de Porto Grande, que completou 34 anos, da mineração em Pedra Branca do Amapari, da criação de búfalos em Cutias do Araguari, da produção de pescados em Pacuúba e da localização estratégica de Itaubal, todas com 32 anos.
0: Agostinho Ribeiro, do PP, cita investimentos em obras de abastecimento de água no interior de Sergipe, com a inauguração de estações de tratamento e adutoras em municípios do Alto Sertão. Ele conta que as ações ampliam o acesso à água para milhares de famílias da região.
1: Agostinho Ribeiro lembra que os investimentos em infraestrutura hídrica fortalecem a produção agrícola, geram empregos e promovem desenvolvimento no sertão sergipano. Ele defende obras estruturantes como alternativa para melhorar a qualidade de vida da população nordestina.
2: Trabalho.
0: Alfredinho, do PT de São Paulo, comemora a definição de uma data final para a votação do relatório da Comissão Especial sobre o fim da escala 6x1. Ele sustenta que a redução da jornada vai gerar oportunidades de trabalho e que os empresários vão se adaptar bem às mudanças.
1: Sobre o risco de demissões, Alfredinho pondera que o desemprego resulta mais da automação e da robotização da produção do que de direitos trabalhistas e cita exemplos de países que mantiveram o crescimento econômico depois da redução da carga horária de trabalho.
2: Votação.
0: Câmara aprova projeto que regulamenta a profissão de trabalhador em refeições coletivas. O repórter Antônio Vital tem as informações.
3: A Câmara dos Deputados aprovou o projeto que regulamenta a profissão de trabalhadores em refeições coletivas. Esse profissional atua na produção, manipulação e distribuição de refeições em grande escala para empresas em ambiente não comercial, ou seja, não são aqueles que trabalham em restaurantes, mas sim no preparo de alimentos em escolas, hospitais e até em fábricas, ou seja, todos os lugares com refeitórios com capacidade para atender grande número de pessoas. Segundo a Associação Brasileira de Empresas de Refeições Coletivas, o setor emprega quase 300 mil pessoas e em 2025 forneceu mais de 40 milhões de refeições por dia. O texto aprovado trata de piso salarial, jornada de trabalho, adicionais de insalubridade e periculosidade, bem como de aposentadoria especial. O projeto remete essas definições para livre negociação entre patrões e empregados por meio de convenção ou acordo coletivo e para o que determina a legislação trabalhista. Deixa claro, por exemplo, que a jornada seguirá regras da Consolidação das Leis do Trabalho, a CLT, com possibilidade de jornadas diferenciadas e escalas de revezamento por negociação coletiva. E adicional de insalubridade ou periculosidade só em casos comprovados de más condições de trabalho, como explicou o relator da proposta em plenário, deputado João Carlos, do Republicanos do Amazonas.
4: Preserva-se nesse sentido a conformação constitucional da livre iniciativa e da autonomia privada coletiva, com especial destaque para o papel da negociação coletiva. No que se refere à aposentadoria especial, o substitutivo mantém alinhamento com a legislação previdenciária, deixando expresso que eventual reconhecimento do direito depende da efetiva exposição a agentes nocivos e do cumprimento dos requisitos legais e técnicos pertinentes.
3: O texto aprovado também prevê aposentadoria especial para segurados do regime geral de previdência social, desde que haja exposição habitual e permanente a agentes nocivos. Os profissionais de refeições coletivas também são aqueles que trabalham em cozinhas industriais, comunitárias, beneficentes e até em lugares como navios. O projeto que regulamenta essa profissão seguiu para análise do Senado. Da Rádio Câmara de Brasília, Antônio Vital.
2: Economia.
1: Luiz Carlos Auli, do Podemos do Paraná, é favorável ao programa Desenrola 2 do governo federal, mas acredita ser insuficiente se não houver o enfrentamento da cobrança de juros abusivos. Ele orienta as famílias a só aceitarem renegociações com descontos acima de 90%.
0: Segundo o deputado, a dívida de milhões de brasileiros é formada quase totalmente por juros, já que muitas vezes o valor principal é quitado nas primeiras parcelas. Para Luiz Carlos Auli, o governo também é vítima dos juros, o que o impede de formar caixa para quitar a dívida com rentistas.
1: Sanderson, do PL do Rio Grande do Sul, apresentou um projeto para criar o Programa Nacional de Renegociação de Dívida das Famílias, com uso de 100% do FGTS para quitação de débitos. Para ele, o Desenrola 2 é insuficiente para enfrentar o endividamento da população.
0: Segundo Sanderson, além de facilitar pagamentos, a proposta foca em educação financeira para evitar novas dívidas. Ele acentua ainda que o projeto desburocratiza a limpeza do nome do consumidor.

0: facilitando sua volta ao sistema de crédito sem constrangimentos.
1: Vermelho do PL do Paraná destaca a importância do projeto que amplia de 81 mil para 130 mil reais o teto de faturamento do microempreendedor individual. Segundo ele, a proposta corrige a defasagem do limite atual e beneficia milhões de trabalhadores informais que atuam como pequenos prestadores de serviço.
2: Nós estamos em 2026 e é claro que já estamos atrasados na atualização do valor de faturamento para o microempreendedor individual. Muitas pessoas usam o MEI. É o mecânico, é o corretor, é a manicure, é a cabeleireira, é o prestador de serviço esporádico, o pintor, o encanador, aquele cara que vem te atender na residência. Ele não é um cara fichado.
0: Vermelho também informa que a comissão especial foi instalada para analisar a proposta, defendendo a tramitação rápida do texto. A ideia, segundo o deputado, é atender a demanda dos empreendedores e permitir que a matéria siga o quanto antes para a sanção.
1: Termina agora o Jornal Câmara dos Deputados, com trabalhos técnicos de Everson Urani, e apresentação de Márcio Aquilissardi e José Carlos Andrade. Uma ótima noite para você.
0: Você fica com as notícias do Tribunal de Contas da União. Boa noite.
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4: O Tribunal de Contas da União concluiu auditoria sobre o uso de recursos federais destinados à assistência social. A fiscalização avaliou repasses da União para custear serviços como os oferecidos nos Centros de Referência de Assistência Social, conhecidos como CRAS. O TCU encontrou falhas no planejamento, no monitoramento e na prestação de contas. Os problemas dificultam a avaliação dos resultados e podem comprometer o atendimento à população em situação de vulnerabilidade. Das 70 metas definidas no plano plurianual, 19 não foram alcançadas, o que representa 27% do total. O trabalho analisou a transferência de mais de 40 bilhões de reais entre 2021 e 2023 para o Sistema Único de Assistência Social. 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
3: 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Você ouviu a voz do Brasil. Boa noite.

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1: 19 horas e 12 minutos.

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3: 19:32.
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7: 19:49.
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7: 19:50.

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